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3: Pessoal, vou dar uma paradinha na programação. Vamos ouvir as mensagens dos nossos parceiros. Mas é super rápido e eu já volto com muito mais música. Já já estamos de volta, não saia daí.
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3: Oi, eu falei que era rapidinho, já estamos de volta e agora tem mais sucesso na melhor programação do seu rádio. Escuta essa aí.
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0: pessoal, vou dar uma paradinha na programação, vamos ouvir as mensagens dos nossos parceiros, mas é super rápido e eu já volto com muito mais música. Já já estamos de volta, não saia daí.
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0: Muito bem, já estamos de volta aqui na sua rádio com a melhor programação. Foi um intervalo super rápido e já trazemos mais sucessos para você.

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2: Aqui os intervalos são sempre muito rápidos, então não saia daí, é rapidinho e a gente volta com muito mais música. Até já!
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2: Legal, tivemos as mensagens dos nossos parceiros de programação e já estamos de volta com muito mais música.

0: pena que acabou. Chegamos ao final de mais um programa e eu quero agradecer a você, você também, você aí que esteve comigo até agora e que não desgrudou do rádio nem um minutinho sequer. Você que nos levou para todos os lugares no seu carro. Enfim, muito obrigado. Até a próxima. Valeu, tchau.
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0: Olá, eu sou o Ronan Oliveira, estou chegando, quero que você tenha uma segunda-feira da melhor qualidade. Boa semana, com grandes realizações e muitas alegrias. Tá no ar o nosso Super Hits.
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1: 21 horas e 59 minutos.
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0: Feira e tá entrando no ar aqui na sua rádio preferida, o nosso Nostalgia, o melhor do passado de presente pra você. Aquela canção que fez história, que marcou época, você vai ouvir aqui na sua rádio preferida nesta segundona. É o nosso Nostalgia que está entrando no ar a partir de agora.
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Agora a gente vai ter a moral de receber aqui o RZO e o DJ Cia.

0: Que programa maravilhoso esse Nostalgia, né? Para recordar os bons e velhos tempos. E com essas a gente vai encerrando o programa nesta segunda-feira. Obrigado pela companhia aí, obrigado pelo carinho, a audiência. E a gente se fala aqui no Nostalgia, na sua rádio.
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4: 22 horas e 53 minutos.
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4: 22 horas e 54 minutos.
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0: Feira e tá entrando no ar aqui na sua rádio preferida, o nosso Nostalgia, o melhor do passado de presente pra você. Aquela canção que fez história, que marcou época, você vai ouvir aqui na sua rádio preferida nesta segundona. É o nosso Nostalgia que está entrando no ar a partir de agora.
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2: Muito bem, senhoras e senhores, estamos chegando com mais uma edição, mais uma semana do nosso The Music of Time. Edição especial de segunda-feira, estamos chegando aqui com as canções que marcaram época, aquelas canções que você volta no tempo, recorda as grandes emoções da sua vida. A partir de agora, tem The Music of Time. Aumenta o som, sejam bem-vindos e bem-vindas.

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0: Meus Coffee Time, a música do tempo. A gente volta já, não sai da sintonia.
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5: 23 horas e 17 minutos.
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0: Eita, coisa boa, de volta com o nosso The Music Coffee Time. Então aumenta aí o volume. Estamos chegando de volta com os grandes clássicos para você.
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0: Realizado nos grandes sucessos do passado, a gente traz de volta para o presente, aqui no The Music Coffee Time. A gente volta já, depois do intervalo tem mais.
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0: Eita, coisa boa, de volta com o nosso The Music Coffee Time. Então aumenta aí o volume, estamos chegando de volta com os grandes clássicos pra você.
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0: Você está na melhor sintonia com o nosso The Music Coffee Time. A gente vai para um break e daqui a pouco tem mais. Não sai daí.
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0: Ei, você aí, estamos de volta pra você ouvir o The Music Coffee Time. Aqui você aumenta o volume e a gente toca o melhores dos anos 70, 80, 90 aqui no The Music Coffee Time.
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0: Sintonia perfeita dos grandes sucessos do passado, aqui no The Mills Coffee Time. A gente volta já depois do intervalo.
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3: 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Agora, a hora certa. 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
4: 12:05.
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0: Voltamos com The Music Coffee Time, as grandes emoções da sua vida.
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0: Oh, que bacana! The Music of Time, as grandes emoções da sua vida. A gente volta já, não sai daí.
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0: Ei, você aí, estamos de volta pra você ouvir o The Music of Time. Aqui você aumenta o volume e a gente toca o melhores dos anos 70, 80, 90 aqui no The Music of Time.
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2: 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Agora, a hora certa. 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
3: 00:29.
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9: Uma linda semana para você que tá começando e que seja de ouro, que seja especial. Hoje é segunda-feira, bora desfrutar e aproveitar dele, claro, curtindo aquelas músicas que a gente gosta, aquela sofrência boa, aquele sertanejo apaixonado. O Love Nejo dessa segunda-feira tá começando e essa é a nossa primeirinha da semana.
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1: É o Love Nejo nesse dia sensacional que tá rolando. E daqui a pouco tem mais músicas.
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1: Sofrendo e se apaixonando. É o Love Nejo aqui na programação da rádio. Tamo de volta com mais uma sequência. Love Nejo.
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1: É o Love Nejo aqui na programação da rádio. Daqui a pouco tem mais.
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1: Se emocione com essas músicas que tocam aqui no Love Nejo e também faça a sua indicação. É o Love Nejo de hoje que tá rolando.
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5: Vamos!

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1: Esse é o Love Major nessa segunda-feira. Só música bonita, hein? Pra você se apaixonar. E pra você mandar pra aquela pessoa especial também, por que não, né? O Love Major dessa segunda-feira tá ficando por aqui. Ótima semana pra você. Tchau, tchau.
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3: 1h23.
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3: 1h25.
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0: uma linda semana pra você que tá começando e que seja de ouros, que seja especial. Hoje é segunda-feira, bora desfrutar e aproveitar dele, claro, curtindo aquelas músicas que a gente gosta, aquela sofrência boa, aquele sertanejo apaixonado. O Lovinejo dessa segunda-feira tá começando e essa é a nossa primeirinha da semana.
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2: Uma excelente noite para você, tudo bem? Espero que sim. Sou a locutora Patrícia Vieira. Nós vamos curtir agora o programa Na Hora de Amar, tocando músicas que falam deste nobre sentimento, que é o amor. Para você eu desejo toda a sorte de bênçãos em sua vida, principalmente no que diz respeito à vida amorosa, e que você encontre alguém que complete a sua vida, encha o seu coração de alegria e seja para sempre o seu eterno amor. Para embalar este nobre sentimento, nós vamos curtir uma programação musical incrível. Na Hora de Amar está no ar. Curta comigo.

0: Você está curtindo Na Hora de Amar, por aqui, só o melhor da música romântica, clássicos nacionais e internacionais. Em instantes eu volto com mais.
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10: Agora, a hora certa. 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
11: 1:52.
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De volta à melhor programação romântica do seu rádio, esse é o nosso Na Hora de Amar. Agora, mais uma programação musical para você curtir. Aumente o volume.

0: Você ouviu mais um programa Na Hora de Amar. Que alegria foi levar para você essas músicas maravilhosas. Obrigada, viu, pela audiência, pelo carinho. Te desejo tudo de bom. Um beijo e até o nosso próximo programa.
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2: Uma excelente noite para você, tudo bem? Espero que sim. Sou a locutora Patrícia Vieira. Nós vamos curtir agora o programa Na Hora de Amar, tocando músicas que falam deste nobre sentimento, que é o amor. Para você eu desejo toda a sorte de bênçãos em sua vida, principalmente no que diz respeito à vida amorosa, e que você encontre alguém que complete a sua vida, encha o seu coração de alegria e seja para sempre o seu eterno amor. Para embalar este nobre sentimento, nós vamos curtir uma programação musical incrível. Na Hora de Amar está no ar. Curta comigo.

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4: Alô, minha gente, por aqui estamos chegando com o Sertanejo Classe A. E aí, como é que você tá? Tudo jóia? Tudo beleza? Tava com saudade já, hein? E o programa de hoje, você sabe, tem muita música gostosa pra você. E vamos começando o programa de hoje.
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1: Daqui a pouquinho tem mais após o nosso giro. Aguenta aí que eu volto já.
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4: 2:46.
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1: E a saudade tá como?
2: Muito grande.

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1: Daqui a pouquinho tem as últimas de hoje do seu Sertanejo Classe A.
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8: Meu coração está aos pulos. Quantas vezes minha esperança será posta à prova? Por quantas provas terá ela que passar? Tudo que está aí no ar, malas, cuecas que voam entupidas de dinheiro, do meu dinheiro, que reservo duramente para educar os meninos mais pobres que eu, para cuidar gratuitamente da saúde deles e dos seus pais, esse dinheiro viaja na bagagem da impunidade e eu não posso mais. Quantas vezes, meu amigo, meu rapaz, minha confiança vai ser posta à prova? Quantas vezes minha esperança vai esperar no cais? É certo que tempos difíceis existem para aperfeiçoar o aprendiz, mas não é certo que a mentira dos maus brasileiros venha quebrar no nosso nariz. Meu coração está no escuro, a luz é simples, regada ao conselho simples do meu pai, da minha mãe, da minha avó e dos justos que os precederam e diziam: não roubarás, devolva o lápis do coleguinha, esse apontador não é seu, minha filhinha. Ao invés disso, tanta coisa nojenta e torpe tenho tido que escutar, até habeas corpus preventivo, coisa da qual nunca tinha visto falar e sobre a qual minha pobre lógica ainda insiste. Esse é o tipo de benefício que só o culpado interessará. Pois bem, se mexeram comigo, com a velha e fiel fé do meu povo sofrido, então agora eu vou é sacanear. Mais honesta ainda vou ficar, só de sacanagem. Dirão: deixa de ser boba, desde Cabral que aqui todo mundo rouba. E eu vou dizer: não importa. Será esse o meu carnaval? Vou confiar mais. E outra vez, eu, meu irmão, meu filho, meus amigos, nós vamos pagar limpo a quem a gente deve e receber limpo do nosso freguês. Com o tempo, a gente consegue ser livre antiético e o escambau. Dirão, é inútil. Todo mundo aqui é corrupto, desde o primeiro homem que veio de Portugal. E eu direi, não admito. Minha esperança é imortal. Eu repito, ouviram? Imortal. Sei que não dá para mudar o começo, mas se a gente quiser, vai dar para mudar o final.
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1: Você está ouvindo o sertanejo classe A, de volta com você com mais um bloco de música boa.
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1: Mais um modão que nós ouvimos juntos em nosso programa Sertanejo Classe A. Daqui a pouquinho tem mais músicas.
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3: 3 horas e 25 minutos.
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5: Faça as refeições com calma. Seu organismo precisa deste tempo para processar os alimentos. Grande parte das enzimas digestivas, 50%, são secretadas por estímulos sensoriais, visão, olfato, tato, paladar.
4: Você acabou de ouvir Alimente-se Bem. A qualquer momento a gente volta com mais dicas para você.
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1: Daqui a pouquinho tem mais após o nosso giro. Aguenta aí que eu volto já.
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4: A fé vem por ouvir a palavra de Deus, a qual tem um poder transformador. O maior inimigo que temos não é o diabo, nem tampouco seus demônios. Nosso maior inimigo é a ignorância, conforme registrado na Bíblia. Meu povo está sendo destruído por falta de conhecimento. A falta de conhecimento da palavra de Deus traz destruição. Faz as pessoas viverem aquilo que o Senhor não sonhou para elas. É por isso que sempre falamos sobre a importância de conhecermos e nos alimentarmos da palavra. Não perca seu tempo com distrações deste mundo. Alimente-se diariamente das Escrituras. Coloque seu foco na palavra e firme-se nela. Na Bíblia, há promessas do Senhor para a sua vida e você precisa conhecê-las. Não permita que sua vida seja destruída por falta de conhecimento. Os teus olhos viram o meu corpo ainda informe e no teu livro todas estas coisas foram escritas, as quais em continuação foram formadas quando nem ainda uma delas havia. Deus o conhece desde quando era uma substância ainda informe, ou seja, ele já lhe conhecia antes mesmo do espermatozoide fecundar o óvulo pelo qual você foi formado. E além de conhecê-lo, o Senhor escreveu todos os seus dias em seu livro. Eu não sei explicar exatamente como é esse livro, não sei qual é o seu tamanho, sua cor, com que tipo de papel ele foi feito, mas uma coisa tenho certeza, ele existe, e em suas páginas estão escritos todos os seus dias. Por isso, entregue sua vida a Jesus. Ou se algum dia andou com ele e se afastou de seus caminhos, hoje é o dia da sua volta, de se render totalmente a ele, como fez o filho pródigo. Não perca a oportunidade de receber sandálias nos pés, novas vestes, um anel no dedo e de participar de uma festa preparada só para recebê-lo novamente. Escolha viver sabendo que você não é um anônimo para Deus. Deus...
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7: Todo mundo tem um beijo de relíquia.

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0: Um abraço do amigo Elbert Andrade. Obrigado você mais uma vez pela companhia, pela audiência. Estaremos de volta na próxima edição. Um abraço e até lá.
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0: Alô, minha gente, por aqui estamos chegando com o Sertanejo Classe A. E aí, como é que você tá? Tudo jóia? Tudo beleza? Tava com saudade já, hein? E o programa de hoje, você sabe, tem muita música gostosa pra você. E vamos começando o programa de hoje.
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1: Daqui a pouquinho, mais moda sertaneja pra você.
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3: Agora, a hora certa. 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
4: 4 horas e 20 minutos.
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8: Estamos de volta com o Sertanejo Classe A, o seu programa sertanejo de todos os dias.
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Estamos juntos mais uma vez, mais uma terça-feira, para que possamos ficar realmente muito unidos, com alegria no coração, com fé, com esperança. Estação Louvor começando aqui na sua rádio. E não se esqueça, viu? A programação, como sempre, feita com todo aquele carinho, com muito amor, para que você realmente fique inspirado e possa sentir toda essa energia aí no seu coração. É comigo a partir de agora, no Estação Louvor.

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0: A gente vai dar uma paradinha rápida em nossa programação, mas não saia daí. Daqui a pouquinho voltamos com muito mais para você.
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0: Ouvinte especial, Deus vive para ouvir seu coração. Ele adora ouvir suas orações. Ele morreu por seu pecado, antes de permitir que você morresse em seus pecados. Foi isso que Ele fez. Fez por mim, fez por você, fez por nós. Este é Deus em Cristo Jesus. Kátia entrou nervosamente na festa do grupo de jovens da igreja, diz o autor AMC. A festa para a qual Linda a convidara. Sem ir à igreja desde pequena, não sabia o que esperar de um jantar de amigos, com a maioria das pessoas sendo desconhecidas. Mas seu coração começou a se acalmar ao encontrar em seu prato cartões escritos para ela pela maioria das pessoas presentes. Elas tinham escrito cartões umas às outras, mas o coração de Kátia foi tocado por terem feito cartões a ela também, uma simples visitante naquele grupo. Kátia sentiu-se tão bem acolhida que aceitou o convite de Linda para assistir a um culto. Ali, ouviu sobre o amor de Deus por ela, apesar de sua pecaminosidade, e aceitou o perdão de Jesus. O grupo de jovens lhe dera uma fragrância do amor de Deus, e Deus abriu seu coração para confiar nele. Amados, se Deus de tal maneira nos amou, devemos nós também amar uns aos outros. Está escrito em 1 João 4:11, dito pelo apóstolo João. Esse é um amor por nossos irmãos e irmãs em Cristo, bem como por aqueles que ainda não o conhecem. Ray Stedman escreveu: à medida que o amor de Deus resplandece em nossos corações, tornamo-nos mais abertos aos outros, permitindo que a fragrância do amor se espalhe e atraia as pessoas à nossa volta. O grupo de jovens fez isso por Kátia. Hoje, Deus pode espalhar a fragrância de seu amor por meio de nós. Não importa qual seja a sua religião, lá, no templo, na igreja, no pavilhão, onde você for, espalhe a fragrância do amor de Deus, através de carinho, amor, respeito. Uma vida submissa a Deus é uma fragrância que atrai os outros para Cristo. 1 João 4:11. Amados, se Deus de tal maneira nos amou, devemos nós também amar uns aos outros.
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0: Amado ouvinte, você sabia que existem até hoje mais de 5 mil manuscritos do Novo Testamento? A maioria com data bem próxima à dos originais. O Novo Testamento é o mais bem documentado de todos os escritos antigos da humanidade conhecidos. E você sabia também que a Bíblia possui uma unidade incrível? Mais de 40 autores com culturas, sociedades e épocas diferentes, mais de 1.500 anos, mas um único assunto? O amor de Deus pela humanidade e seu plano de salvação. Pense nisso. Deus nosso Pai, ah Pai, como somos falhos, na sociedade, no trabalho, na família, na igreja, nós erramos tanto, Pai, ao deixar de repassar a fragrância do amor, da compaixão, do perdão, para passar adiante fofocas, para passar adiante a falta de fé, para passar adiante o julgamento. E nós precisamos tanto da sua sabedoria, Pai, do seu amparo, do seu suporte, para que possamos acertar mais, espalhar a fragrância de Deus, de Cristo para os outros, ter uma vida submissa a Deus de verdade, para que outras pessoas possam sentir o seu perfume, Deus amado, o perfume de Cristo, através de nossos atos, nosso jeito de ser, nossas palavras, nosso amor. Deus amado, perdão pelas nossas falhas. Pedimos sua misericórdia e agradecemos pela sua graça, a graça da salvação e do perdão. Em nome de nosso Senhor Jesus Cristo, levamos esta palavra até os céus. Amém.
1: Que privilégio ter a mesma mão que fez o universo e espalhou as estrelas, escrevendo seu nome no livro da vida. Louve a Deus por isso e declare agora Cristo como seu Senhor e Salvador, buscando a partir daqui o perdão e uma vida correta. Deus alegra-se por todo aquele que assim desejar de todo o coração.

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5: 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Agora, a hora certa. 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
6: 4:54.
7: Você sabe que eu não minto para você, né? Eu falei que seria um intervalo rapidinho para você não perder tempo. Combinado? Já voltamos com a melhor programação.
8: É.

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3: Oi, gente, prazer enorme estar com você a partir de agora, com mais uma edição do seu e do meu Sertanejo Classic. As clássicas estão aqui. Aumente o volume e vem comigo.
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1: Gravamos a música que naquela época foram vendidas 2,5 milhões de cópias.

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1: Maravilha, maravilha. Depois do intervalo a gente volta com mais Sertanejo Clássico. Não saia daí.
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3: Brinde, beber moderadamente, não mais do que um drink por dia para as mulheres, pode protegê-la de doenças cardiovasculares e pode ajudar a evitar ganho excessivo de peso, segundo pesquisas. 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
7: 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Agora, a hora certa. 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
8: 5 horas e 24 minutos.
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13: Cristo, que é a nossa vida. Cristo que é a nossa vida, Colossenses capítulo 3, versículo 4. Esta expressão maravilhosamente rica do apóstolo Paulo indica que Cristo é a fonte de nossa vida. Ele vos deu a vida. Efésios capítulo 2, versículo 1. Aquela mesma voz que trouxe Lázaro para fora do sepulcro nos ressuscitou para andarmos em novidade de vida. Romanos capítulo 6, versículo 4. Agora, Ele é a essência de nossa vida espiritual, e é por intermédio da vida dEle que nós vivemos. Cristo está em nós, a esperança da glória, a causa de nossas ações, o pensamento central que direciona os demais pensamentos. Jesus é o alimento de nossa vida. De que mais o crente pode se alimentar além da carne e sangue de Jesus? Este é o pão que desceu do céu, para que todo o que dele comer não pereça. João capítulo 6, versículo 50. Ó cansados peregrinos neste deserto de pecado, vocês nunca conseguirão um bocado que sacie a fome de seus espíritos, a menos que o encontre em Jesus. Ele é a consolação de nossa vida. Todas as nossas verdadeiras alegrias procedem de Cristo. Em tempos de provação, Ele é a nossa consolação. Não existe outro ser pelo qual vale a pena vivermos, exceto o Senhor Jesus. E a graça dEle é melhor do que a vida. Salmo 63, versículo 3. Cristo é o objetivo de nossa vida. Como o navio se apressa rumo ao porto, assim o crente se apressa rumo ao ancoradouro do coração de seu Salvador. Como a flecha voa até seu alvo, assim o crente voa até o aperfeiçoamento de sua comunhão com Cristo Jesus. Assim como o soldado luta por seu capitão, sendo recompensado quando seu capitão conquista a vitória, assim também o crente luta por Cristo, obtendo seu triunfo nos triunfos de seu Senhor. Para mim, o viver é Cristo. Filipenses capítulo 1, versículo 21. Cristo é o exemplo de nossa vida. Onde existe a mesma vida no interior, haverá, em grande medida, os mesmos resultados no exterior. Se vivemos em comunhão íntima com o Senhor Jesus, amadureceremos como Ele. Devemos colocá-lo diante de nós, como nosso modelo divino, pois assim nos esforçaremos para andar nos passos dele, até que ele se torne a coroa de nossa vida, na glória. Ó, quão seguro, quão honrável, quão alegre é o crente cuja vida é Cristo.
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1: Voltamos a apresentar o Sertanejo Classic. Vem comigo!
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1: Muito bem, gente. Com essas, a gente encerra mais uma edição do Sertanejo Classic. Espero que você tenha gostado. Voltaremos na próxima edição.
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4: 5 horas e 52 minutos.
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10: 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Dicas para o seu dia a dia para você levar uma vida muito mais saudável. 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
11: Faça as refeições com calma. Seu organismo precisa deste tempo para processar os alimentos. Grande parte das enzimas digestivas, 50%, são secretadas por estímulos sensoriais: visão, olfato, tato, paladar.
10: Você acabou de ouvir Alimente-se Bem. A qualquer momento, a gente volta com mais dicas para você.
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1: Oi, gente, prazer enorme estar com você a partir de agora, com mais uma edição do seu e do meu sertanejo classic. As clássicas estão aqui, aumente o volume e vem comigo.
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O candidato à presidência, Romeu Zema, do Novo, participou de um ato de 7 de setembro na Avenida Paulista, em São Paulo, que teve como destaque um grande painel com uma montagem do ministro Alexandre de Moraes, do STF, atrás das grades. A estrutura trazia a frase "Chega de intocáveis", em referência à websérie divulgada por Zema nas redes sociais. Durante o evento, Zema criticou o que chamou de falta de independência de autoridades em Brasília e afirmou que existem pessoas que se consideram acima das leis e da Constituição. O ato faz parte da mobilização política da direita no 7 de setembro, em meio à crise envolvendo Moraes e o caso Banco Master.

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2: Fala aí, gente boa! Estamos chegando com mais um Baú Sertanejo. Eita, coisa boa estar com você. Onde você estiver, é sempre bom ter a tua companhia. Você de qualquer parte da cidade, do Brasil e do mundo, tá ligado com a gente nessa terça-feira abençoada pelo nosso Deus. É, tá começando aí o Baú Sertanejo. É sempre com você, Diego Ferrari. Aumenta o som, Baú Sertanejo está no ar.
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0: essa moda é boa de
1: mulher. Vai dar conta.
0: Ela acaba comigo, velho.
2: Então vamos beber uma?
0: Bora. Desce um pé de frango aí, companheiro.
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0: Baú Sertanejo, trazendo pra você sempre as melhores. Não sai daí não, daqui a pouco tem mais aqui no Baú.
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O candidato à presidência, Romeu Zema, do Novo, participou de um ato de 7 de setembro na Avenida Paulista, em São Paulo, que teve como destaque um grande painel com uma montagem do ministro Alexandre de Moraes, do STF, atrás das grades. A estrutura trazia a frase "Chega de intocáveis", em referência à websérie divulgada por Zema nas redes sociais. Durante o evento, Zema criticou o que chamou de falta de independência de autoridades em Brasília e afirmou que existem pessoas que se consideram acima das leis e da Constituição. O ato faz parte da mobilização política da direita no 7 de setembro, em meio à crise envolvendo Moraes e o caso Banco Master.

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1: 6:19.
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0: Baú Sertanejo, trazendo pra você sempre as melhores. Não sai daí não, daqui a pouco tem mais aqui no baú.
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2: Eita, coisa boa, é relembrar as grandes emoções. Está de volta o Baú Sertanejo.

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0: Volta já, não sai daí não.
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A Justiça Eleitoral de Minas Gerais determinou que o portal ICL Notícias retire do ar uma reportagem e publicações que afirmavam que o deputado Nicolas Ferreira havia chamado o ex-banqueiro Daniel Vorcaro de lindão. Ao analisar o áudio usado como base para a matéria, o juiz Jair Francisco dos Santos concluiu que Nicolas se referiu a Vorcaro como Dani e não utilizou a expressão publicada pelo portal. A decisão é liminar e deu 24 horas para a retirada do conteúdo e de 5 publicações nas redes sociais. O magistrado considerou que houve alteração do termo usado no áudio, comprometendo a integridade da informação. Porém, a justiça não determinou a retirada de todo o material sobre a relação entre Nicolas e Vorcaro, incluindo conteúdos que mencionam um pedido de ajuda relacionado a um ativo de minério.

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3: Se é sucesso, está aqui no Baú Sertanejo. Estamos de volta, meu povo. Aumenta o som. Baú Sertanejo está no ar de novo.

0: O sertanejo, uma sequência melhor do que a outra aqui pra você ouvir, curtir e relembrar. Daqui a pouco tem mais, não sai daí não.
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A Polícia Militar de São Paulo usou bombas de gás lacrimogênio e de efeito moral para dispersar um grupo de manifestantes na manhã do feriado de 7 de setembro, nos arredores da Avenida Paulista. A ação aconteceu na Rua Carlos Comenale, antes do início do ato convocado por Flávio Bolsonaro, marcado para a tarde. Segundo a PM, os manifestantes tentavam acessar a Paulista e a corporação bloqueou a passagem. Imagens divulgadas nas redes sociais mostraram a presença da cavalaria da PM e a atuação dos policiais durante a dispersão. No local, também foram vistos cartazes de apoio ao PT e críticas ao governador Tarcísio de Freitas. Por volta das 13h30, a situação já estava controlada e a PM informou que os dados oficiais sobre a ocorrência seriam divulgados posteriormente pela Secretaria de Segurança Pública.

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3: Valeu, gente! Depois do intervalo, a gente tá aqui de volta com o Baú Sertanejo. Aumenta aí o som pra você conferir.

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0: Marcos, os Modões passam por aqui. A gente volta daqui a pouquinho, não sai daí não.
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0: Segundo uma reportagem, famílias de pessoas mortas acusam um médium de fraudar cartas psicografadas, utilizando informações disponíveis na internet e nas redes sociais, para dar a impressão de que as mensagens teriam sido recebidas dos parentes falecidos. Os relatos levantam questionamentos sobre a autenticidade das cartas e sobre a forma como os dados pessoais das vítimas teriam sido obtidos. A reportagem também apresenta os depoimentos de familiares que dizem ter identificado informações que poderiam ter sido pesquisadas previamente. O caso reacende o debate sobre possíveis golpes envolvendo a prática de psicografia, especialmente quando pessoas enlutadas são abordadas em um momento de fragilidade emocional.
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3: Muito bem, de volta é com o Baú Sertanejo. Aumenta o som.

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1: Meu irmão, Adriano, quando faz história,

0: Você vai.
1: Você não fez amor. 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
2: Obrigado, Gê.
3: Valeu, turma. São as últimas de hoje dessa terça-feira aqui na sua rádio mais ouvida. Obrigado aí pela tua sintonia, pela tua audiência. A gente se encontra amanhã com muito mais alegria pra você. Beijo no seu coração, fica com Deus e até amanhã.
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8: A fé vem por ouvir a palavra de Deus, a qual tem um poder transformador. O maior inimigo que temos não é o diabo, nem tampouco seus demônios. Nosso maior inimigo é a ignorância, conforme registrado na Bíblia. Meu povo está sendo destruído por falta de conhecimento. A falta de conhecimento da palavra de Deus traz destruição. Faz as pessoas viverem aquilo que o Senhor não sonhou para elas. É por isso que sempre falamos sobre a importância de conhecermos e nos alimentarmos da palavra. Não perca seu tempo com distrações deste mundo. Alimente-se diariamente das Escrituras. Coloque seu foco na palavra e firme-se nela. Na Bíblia, há promessas do Senhor para a sua vida e você precisa conhecê-las. Não permita que sua vida seja destruída por falta de conhecimento. Os teus olhos viram o meu corpo ainda informe, e no teu livro todas estas coisas foram escritas, as quais em continuação foram formadas, quando nem ainda uma delas havia. Deus o conhece desde quando era uma substância ainda informe, ou seja, ele já lhe conhecia antes mesmo do espermatozoide fecundar o óvulo pelo qual você foi formado. E além de conhecê-lo, o Senhor escreveu todos os seus dias em seu livro. Eu não sei explicar exatamente como é esse livro, não sei qual é o seu tamanho, sua cor, com que tipo de papel ele foi feito, mas uma coisa tenho certeza: ele existe, e em suas páginas estão escritos todos os seus dias. Por isso, entregue sua vida a Jesus. Ou se algum dia andou com ele e se afastou de seus caminhos, hoje é o dia da sua volta, de se render totalmente a ele, como fez o filho pródigo. Não perca a oportunidade de receber sandálias nos pés, novas vestes, um anel no dedo e de participar de uma festa preparada só para recebê-lo novamente. Escolha viver sabendo que você não é um anônimo para Deus. Deus...
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10: 7:50.
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2: 7:59.
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4: Oi, gente, tô chegando. Eu mesmo, seu amigo Jorginho Amaral, por aqui em mais um Conexão Sertaneja. Hoje, terça-feira, hein, gente? Terça-feira gostosa, recheada de alegria e muita música boa pra você a partir de agora, aqui no seu Conexão, muita música sertaneja. Então, bora, que tá começando!
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0: Obrigada!
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2: Daqui a pouco eu sigo com você por aqui com muito mais música no nosso Conexão Sertaneja.
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2: Voltando por aqui no Conexão Sertaneja e na sua companhia sou eu, seu amigo Jorginho Amaral, com muito mais sucesso. Vamos de Conexão.
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0: isso, Brasil.
1: Obrigada, meus amores.
2: Obrigado. Coisa linda.
0: Que honra.
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0: Aquele corpo sexy ainda me traz muitas lembranças. Saudades, amigo.

0: de novo.
1: Obrigado, meus amores.
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1: É só música boa no Conexão Sertaneja. Daqui a pouquinho a gente volta, trazendo muito mais pra você.
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1: Previsão do tempo para esta terça-feira, 8 de setembro de 2026. Região Centro-Oeste. Em Brasília, capital federal, o dia vai ser de céu nublado. Os termômetros registram mínima de 18 e máxima de 27 graus. A umidade relativa do ar gira em torno de 90 a 40%. Em São Francisco de Goiás, em Goiás, a previsão para o aniversário da cidade aponta para céu nublado com chuvisco. A temperatura mínima é de 20 e a máxima de 30 graus. A umidade relativa do ar é de 90 a 50%. Região Nordeste. Em Fortaleza, Ceará, a previsão é de céu nublado com chuvisco. A temperatura marca mínima de 25 e máxima de 31 graus. A umidade relativa do ar vai de 80 a 50%. São Luís, capital maranhense. Sopra velhinhas diante de um céu nublado. A temperatura mínima é de 25 e a máxima 35 graus. A umidade do ar varia de 90 a 40%. Região Norte. Em Palmas, Tocantins, a terça-feira vai ser de céu encoberto. A temperatura mínima é de 24 e a máxima de 37 graus. A umidade do ar é de 80 a 20%. Eirunepé, Amazonas, celebra mais um ano de fundação com céu de muitas nuvens e pancadas de chuva e trovoadas isoladas. A temperatura mínima é de 23 e a máxima de 32 graus. A umidade relativa do ar é de 100 a 40%. Região Sudeste. Em Belo Horizonte, Minas Gerais, o dia vai ser de céu encoberto. Os termômetros registram mínima de 12 e máxima de 20 graus. A umidade relativa do ar vai de 100 a 65%. Em Vitória, Espírito Santo, a previsão para o aniversário da capital capixaba aponta para céu encoberto com chuvisco. A temperatura mínima é de 18 e a máxima de 23 graus. A umidade relativa do ar é de 95 a 60%. Região Sul. Em Porto Alegre, Rio Grande do Sul, a terça-feira vai ser de céu encoberto. Os termômetros registram mínima de 8 e máxima de 22 graus. A umidade relativa do ar oscila entre 90 e 50%. Mafra, em Santa Catarina, sopra velhinhas com céu encoberto. Os termômetros registram mínima de 6 e máxima de 22 graus. A umidade relativa do ar fica entre 100 e 55%. Você ouviu a previsão do tempo para esta terça-feira, 8 de setembro de 2026, com informações do IBGE Cidades e do Instituto Nacional de Meteorologia, INMET.
2: O movimento Violência Sexual Zero, mobilização para prevenir e enfrentar a violência sexual contra crianças e adolescentes no Brasil, lançou o Mapa Nacional dos Conselhos Tutelares. A plataforma é gratuita e pode ser acessada pelo site violenciasexualzero.com.br. A página reúne informações de contato para os mais de 3.500 conselhos tutelares do país e instruções sobre como fazer uma denúncia relacionada à violência sexual. Um dos canais sugeridos é o Disque 100, o Disque Direitos Humanos, serviço do Ministério dos Direitos Humanos e Cidadania para disseminação de informações sobre direitos de grupos vulneráveis e de denúncias de violações. A ligação é gratuita e o denunciante pode se manter em anonimato. Os telefones 190 da Polícia Militar e 191 da Polícia Rodoviária Federal são indicados na plataforma para quando se presencia uma violência. Outra indicação é a SaferNet, associação voltada para a defesa dos direitos humanos na internet, que recebe denúncias de casos de abuso sexual cometidos no ambiente virtual. O Brasil atingiu, nos últimos anos, um patamar elevado de crimes sexuais contra crianças e adolescentes no ambiente online. Em balanço recente da rede internacional InHope, o país saiu da 27ª para a 5ª posição, no período de 2022 para 2024 no número de denúncias de páginas de distribuição de conteúdos de abuso sexual infantil. Empresas que desejem apoiar o combate à violência sexual e implementar ações, e famílias e educadores que queiram materiais para saber conversar sobre o tema com crianças e adolescentes, também podem encontrar no site dicas de livros, ferramentas, materiais por escrito e visuais e séries de vídeos informativos de apoio. O movimento Violência Sexual Zero também aponta, com base em dados de instituições de referência, que apenas 8,5% dos casos de violência sexual no país são denunciados. A iniciativa é fruto de uma parceria entre a organização Childhood Brasil, o Instituto Liberta, o Grupo Mulheres do Brasil e a empresa Vibra Energia.
0: O levantamento realizado pela reportagem do Portal Brasil 61, cruzando dados do Tesouro Nacional e do IBGE, mostra que dos 195 municípios do país com orçamentos bilionários, 147 tiveram aumento de habitantes. No total, a população somada dessas quase 200 cidades saiu de cerca de 99 milhões e meio para cerca de 102 milhões de habitantes, um crescimento agregado de aproximadamente 2,4%. Da amostra, São Paulo, Rio de Janeiro, Minas Gerais, Santa Catarina e Paraná concentram quase 62% da população. Mas apesar do crescimento populacional do grupo, a análise apresenta um Brasil com dinâmicas populacionais bem distintas. Cidades do norte e do interior tiveram crescimento em ritmo acelerado, ao passo que capitais tradicionais, a começar pela própria São Paulo, a maior cidade do país, registram queda no número de mais acelerado, ao passo que capitais tradicionais, a começar pela própria São Paulo, a maior cidade do país,

0: muito significativo. Então, algumas cidades ganharam muitos habitantes e outras perderam. Cidades do interior, cidades do litoral, acabaram recebendo mais.
1: Por outro lado, mesmo dispondo do maior orçamento do país, de mais de 109 bilhões de reais, São Paulo registrou a maior queda absoluta, com menos 288 mil moradores, queda de 2,4%, mas ainda assim segue como a mais populosa do país. No interior paulista, Cubatão teve a maior queda proporcional, de 10,9%. Beni chama a atenção para o possível descompasso que a mudança no perfil populacional pode gerar a partir da nova demanda por serviços públicos.
0: Se a entrada populacional foi uma parte grande, por exemplo, com crianças, então toda a estrutura de saúde e educação pode ser direcionada para essa área. Então você vai precisar de mais pediatras, você vai precisar de mais escolas de educação básica ou fundamental. Mas se você tiver mais população da terceira idade, é o contrário. Então você vai precisar de mais geriatras, você vai precisar de mais tratamentos de fisioterapia, por exemplo, de aparelhos, infraestrutura.
1: Os números do IBGE servem de parâmetro para o Tribunal de Contas da União calcular as cotas do Fundo de Participação dos Estados e dos Municípios, além de serem usados como referência para indicadores sociais, econômicos e demográficos.
2: O número de empresas inadimplentes no Brasil chegou a 9,2 milhões em julho de 2026, segundo o levantamento da Serasa Experian. Ao todo, foram registradas 67,2 milhões de dívidas em atraso, que somaram 238,6 bilhões de reais. Em média, cada empresa negativada acumulou 7,3 contas em atraso, com dívida média de quase R$ 26 mil reais por CNPJ. As micro e pequenas empresas representam a maior parte dos negócios negativados. Foram 8,7 milhões de CNPJs e concentraram 60,5 milhões de dívidas, no valor total de 206 bilhões de reais. Entre os setores, serviços concentrou a maior parcela das empresas inadimplentes, com 55,8% do total. Na sequência, aparecem comércio, com 32,1%, indústria, com 8%, e o setor primário, com 1%. Considerando a origem das dívidas, os serviços também lideraram, com 31,7% das pendências, seguidos por bancos e cartões, com 19,7%. No recorte regional, a região sudeste registrou o maior número de empresas inadimplentes. São Paulo liderou o ranking, com mais de 3,147 mil CNPJs com dívidas. Depois, aparecem Minas Gerais, com 915.410 empresas, e Rio de Janeiro, com mais de 870 mil. Na sequência, estão Paraná e Rio Grande do Sul. Segundo a Serasa Experian, uma empresa é considerada inadimplente quando possui pelo menos um compromisso financeiro vencido e o não pagamento foi formalmente comunicado pelo credor. Os dados fazem parte do indicador Serasa Experian de inadimplência das empresas, que considera as notificações registradas até o último dia de cada mês.
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4: Jornal Conexão Notícias volta já.
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1: É só música boa no Conexão Sertaneja. Daqui a pouquinho a gente volta trazendo muito mais pra você.
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1: Opa, já voltando por aqui no nosso Conexão, com muito mais música sertaneja pra você.
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7: Quero ver então o Craveiro e Cravinho cantando com a gente aqui. Bota.

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1: É o Conexão Sertaneja no ar, com muita moda gostosa e muita música boa pra você. Daqui a pouquinho tem mais, não saia daí, é rapidão.
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4: Estamos de volta com o Jornal Conexão Notícias. Agora tem as informações do esporte.
5: O Tigres do México fez uma proposta de 8 milhões de dólares, cerca de 41 milhões de reais, para contratar Arthur Cabral, atacante do Botafogo. O clube carioca ainda analisa a oferta, já que considera o jogador importante para o elenco, mas entende que seria necessário encontrar um substituto antes de liberar o centroavante. A negociação acontece em meio ao fechamento da janela de transferências, previsto para sexta-feira, o que dificulta uma eventual reposição. Arthur Cabral tem contrato com o Botafogo até o fim de 2028, e o clube já trabalha com nomes para a posição, caso a saída seja confirmada.
6: Abel Ferreira colocou a pressão sobre o Flamengo na disputa pelo título do Brasileirão. Após o Palmeiras empatar com o Botafogo e perder a liderança para o rival, o técnico afirmou que o rubro-negro tem uma responsabilidade maior por contar com um elenco e uma comissão técnica mais experientes, além de maior capacidade de investimento. O treinador português também reconheceu que o Palmeiras precisa melhorar e fazer mais pontos, mas destacou que a equipe segue na briga pelo campeonato e em outras competições. Abel afirmou que a disputa será longa e que o time precisa manter o foco jogo a jogo, enquanto o Flamengo passa a carregar, segundo ele, a obrigação de apresentar um desempenho ainda maior.
7: O Corinthians perdeu de virada para Chapecoense por 2-1 na Neoquímica Arena, pela 26ª rodada do Brasileirão. O Timão abriu o placar logo aos 2 minutos, com Matheus Bidu, mas Marcinho marcou 2 vezes e garantiu a vitória da equipe catarinense, que ainda é a lanterna da competição. O resultado aumentou a pressão sobre o Corinthians, que chegou à 4ª derrota consecutiva no Campeonato Brasileiro e permanece na 11ª posição com 32 pontos. A torcida protestou após o apito final e o técnico Fernando Diniz passou a ser ainda mais questionado. Para Chapecoense, a vitória foi importante na luta contra o rebaixamento e também marcou o primeiro triunfo do clube na Neoquímica Arena.
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8: A Agência Nacional do Petróleo, Gás Natural e Biocombustíveis, a ANP, mudou as regras para o cálculo dos royalties pagos a municípios afetados por operações de embarque e desembarque de petróleo e gás. A nova resolução considera os terminais aquaviários ligados diretamente a determinadas instalações marítimas como pontos de embarque ou desembarque para fins de distribuição dos royalties. A regra vale desde 1º de julho de 2026. A mudança veio após um decreto publicado em fevereiro a alterar as normas sobre o tema. A resolução foi aprovada pela diretoria da ANP em 27 de agosto e publicada no dia seguinte. A agência também determinou que o mesmo volume de petróleo ou gás não pode ser contabilizado 2 vezes. Assim, a quantidade movimentada em um terminal aquaviário não poderá ser considerada novamente na instalação marítima conectada a ele. O objetivo é evitar dupla contagem e pagamento duplicado de royalties. Os royalties são pagos pelas empresas produtoras de petróleo e gás e distribuídos entre União, Estados, Distrito Federal e municípios beneficiários. No primeiro semestre de 2026, foram distribuídos R$ 36,5 bilhões de reais em royalties, segundo o Instituto Brasileiro de Petróleo e Gás. O valor ficou 35% acima da projeção inicial. A alta do petróleo gerou 9,6 bilhões de reais adicionais. Desse total, 3 bilhões foram para a União, 2,7 bilhões para os estados e 3,9 bilhões para os municípios.
9: Há pouco mais de 3 semanas do início da WorldSkills Shanghai 2026, mais de 200 competidores, experts, intérpretes e outros integrantes da equipe do Brasil participaram do 3º encontro técnico da delegação brasileira em Aracruz, no Espírito Santo, entre 31 de agosto e 4 de setembro. O evento marcou a última etapa de preparação antes do embarque para a China, previsto para 13 de setembro. A competição será realizada em Xangai, de 22 a 27 de setembro. Ao longo dos dias de preparação, os integrantes da delegação participaram de atividades voltadas aos últimos ajustes técnicos e orientações sobre a viagem. A programação contou ainda com dinâmicas de grupo e troca de experiências para fortalecer a integração e a convivência entre os integrantes da delegação. Para o gerente de tecnologias educacionais do Senai, Luiz Eduardo Leão, o encontro representa o encerramento de um ciclo de preparação que, para muitos competidores, começou há mais de 2 anos.
10: É o momento da gente unir todo o time, né, trocar essa energia que existe, fazer os ajustes finos nessa preparação, falar um pouco mais da viagem, descontrair um pouco mais, isso é importante. Eu acho que a gente leva uma delegação grande, né, mas que representa a grandiosidade do nosso país. Então eu entendo que o Senai e o Senac vão fazer um excelente trabalho em Xangai.
9: O competidor Luiz Fernando Barbosa também destacou a importância dos encontros presenciais para aproximar os integrantes da equipe que treinam em diferentes estados.
11: A gente sabe que cada um treina em vários estados diferentes, então muitas vezes a gente não conhece todo mundo da delegação. E aí quando a gente tem esses momentos é muito legal porque a gente consegue interagir com eles, fazer dinâmicas, conversar bastante. E sem sombra de dúvidas é o que fortalece muito a nossa confiança na delegação, nossa confiança no Brasil, né?
9: Esta será a 48ª edição da World Skills. O evento reunirá mais de 1.400 competidores de mais de 70 países que concorrerão a medalhas em 64 ocupações em uma competição que reúne profissionais e estudantes considerados referências em suas áreas. Brasil e China são os únicos países com delegações completas participando de todas as ocupações. Após 3 décadas de participação na World Skills, o Brasil chega à edição de Xangai consolidado entre os 3 melhores países no histórico da competição. Saiba mais no site senai.portaldaindustria.com.br.
12: A OAB Nacional decidiu cobrar rigor e transparência do STF diante das denúncias envolvendo o ministro Alexandre de Moraes e o caso Banco Master. O Conselho Federal da Ordem e os presidentes das 27 seccionais devem se reunir na quarta-feira, 9, com o presidente do STF, Edson Fachin, para discutir a crise e os próximos passos. Enquanto a direção nacional defende uma apuração rigorosa, algumas seccionais adotaram uma posição mais dura. A OAB do Paraná já pediu o afastamento cautelar de Moraes até a conclusão das investigações e também defendeu que o procurador-geral da República, Paulo Gonet, seja considerado suspeito em processos relacionados ao Banco Master. A OAB São Paulo também debateu medidas semelhantes, aumentando a pressão sobre o STF. Os Emirados Árabes Unidos estão criando rotas alternativas ao Estreito de Hormuz para garantir o escoamento de petróleo e outras exportações diante da guerra entre Estados Unidos e Irã. O governo informou que está ampliando a capacidade de portos na costa leste e desenvolvendo oleodutos, ferrovias e corredores comerciais para reduzir a dependência da passagem marítima, que foi fortemente afetada pelo conflito. Segundo um conselheiro presidencial dos Emirados, o país não quer que suas exportações de energia e sua economia fiquem reféns da guerra. O Estreito de Hormuz é uma das principais rotas mundiais de petróleo e gás, e a redução do tráfego na região já provocou impactos no mercado internacional de energia. Os Emirados também afirmam que a reconstrução da confiança com o Irã poderá levar décadas. A chamada MP das blusinhas preocupa produtores de algodão e a indústria têxtil brasileira. O setor afirma que a entrada de roupas importadas com tributação reduzida pode deixar os produtos nacionais menos competitivos e diminuir a demanda interna pela fibra brasileira. A Abrapa defende que a medida deveria vir acompanhada de mecanismos de compensação para proteger a indústria nacional. O alerta ocorre em um momento de queda da produção e aumento das importações. Entre janeiro e julho, a fabricação de roupas recuou 6,8%, enquanto as importações de vestuário cresceram 50,3% entre janeiro e agosto. Segundo especialistas, se a indústria têxtil brasileira perder espaço, os produtores de algodão poderão depender ainda mais do mercado externo, ficando sujeitos a oscilações de preços, câmbio e demanda internacional. O
13: secretário de Energia dos Estados Unidos, Chris Wright, afirmou que é mais provável que os preços da gasolina caiam do que subam nas próximas semanas. Segundo ele, o fim da temporada de viagens de verão nos Estados Unidos deve reduzir a demanda pelo combustível, enquanto mudanças feitas pelo governo Trump nas regras de mistura permitem que as refinarias produzam mais gasolina. A declaração ocorre em meio às tensões entre Estados Unidos e Irã, que têm afetado o mercado de energia e aumentado as preocupações sobre o petróleo. Mesmo com os riscos provocados pelo conflito e pela situação no Estreito de Hormuz, Wright avalia que a combinação de menor demanda e maior oferta de gasolina pode contribuir para uma queda dos preços no mercado americano.
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15: Conexão Notícias fica por aqui. Voltaremos na próxima edição.
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20: Passeie em horários mais frescos. Ao passear com o pet no verão, organize a rotina para conseguir sair em horários mais amenos. Logo no começo da manhã ou fim da tarde. Se possível, frequente lugares com sombra e grama, pois o contato com o sol forte ou calor do asfalto podem causar insolação ou queimaduras na pele e nas patas do animal. Em casos mais graves, a exposição também pode ocasionar câncer de pele. Por não transpirarem como nós, os animais podem sofrer de mal-estar ou hipertermia em temperaturas altas. Ao notar que o pet está muito ofegante ou que ele se recusa a caminhar, interrompa o passeio e volte para casa.
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1: Já voltei no nosso Conexão com muito mais músicas pra você. Bora de Conexão Sertaneja!
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1: Não saia daí que já já eu volto com muito mais pra você.
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4: 9:52.
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1: Já voltei eu mesmo, seu amigo Jorginho Amaral, no seu Conexão Sertaneja. Muita música, bora, tem mais.
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0: chegamos, mais um Show da Manhã, mais uma super edição pra você. Bom dia cidade, bom dia você nos acompanhando onde estiver com a melhor playlist do seu rádio. É aqui, Show da Manhã, a sua melhor programação. Bom dia, dona de casa, bom dia, seu Zé, dona Maria, bom dia você, pedreiro, bom dia você, caminhoneiro, curtindo a melhor também. Bem-vindos à melhor sintonia, à boa programação, Show da Manhã. Jota Lu tá contigo e não abro mão. Chegamos, bebê.
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1: Esse é o Show da Manhã, incrivelmente ou incrivelmente programa pra você. Ótimo dia, bom trabalho, bom descanso aí naquela correria, tá curtindo a gente? Onde você estiver, vem com a gente fazer a diferença. Já já vou trazer o horóscopo pra você ligadinho no Show da Manhã. Fica aí, é VaptVupt, já volto.
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9: Terça-feira, 8 de setembro de 2026, está entrando no ar mais uma edição do Café com Notícias no seu rádio. Eu sou Kleber Salles e a partir de agora você vai ficar muito bem informado. As últimas notícias do Brasil e do mundo aqui no nosso informativo desta manhã. Vamos com o primeiro bloco da nossa equipe de rádio jornalismo, nosso primeiro giro de notícias.
10: Os preços da gasolina nos Estados Unidos chegaram a preços recordes, ultrapassando os 4 dólares por galão. Esse aumento, em meio à guerra contra o Irã, causa preocupações nos republicanos de olho nas eleições de meio de mandato. Essa segunda-feira também é feriado nos Estados Unidos, Dia do Trabalho, uma data que normalmente as pessoas viajam, por ser uma das últimas oportunidades de aproveitar o fim do verão no Hemisfério Norte. Entretanto, há o problema do preço médio da gasolina, que está em aproximadamente 4,3 dólares por galão. O galão é uma medida norte-americana equivalente a pouco menos de 4 litros. O recorde anterior de preços para esta data não era ultrapassado desde 2012. Ao longo da última semana, o preço nacional da gasolina ficou quase 1 dólar mais caro em relação ao ano passado. Segundo a agência Reuters, esse valor tem grande influência na percepção do eleitor norte-americano sobre a economia em geral. Isso se torna uma preocupação para o presidente Donald Trump e o Partido Republicano a menos de 2 meses para as eleições legislativas de meio de mandato. Nas últimas semanas, o presidente norte-americano criticou as refinarias e os varejistas pelos aumentos. No último dia 14, ele também afirmou que os norte-americanos deveriam estar dispostos a pagar um pouquinho mais pela gasolina para garantir que o Irã não conseguisse obter uma arma nuclear. Os preços nos poços subiram junto com os preços do petróleo bruto, que voltaram a ultrapassar 90 dólares por barril após novas ações militares entre Estados Unidos e Irã. Ainda de acordo com a Reuters, os preços do diesel e do óleo para o aquecimento também aumentaram em parte por causa de ataques ucranianos contra refinarias russas. Da Rádio Nacional em São Luís, Gabriel Correa.
11: O IBGE disponibiliza nesta segunda-feira, dia da independência, o acesso à série inédita de Mapas Mundi. O material pode ser acessado por meio do site da loja do Instituto no endereço loja.ibge.gov.br. A série de mapas do IBGE teve início em 2024 e o mais recente deles coloca o Brasil no centro do mundo, rompendo com a tradicional representação centrada no continente europeu. A versão de 2026 foi aprovada globalmente na última sexta-feira na Assembleia Geral da ONU. Na votação, 164 países aprovaram a mudança e o uso da EcoEarth, que é uma projeção cartográfica semelhante à adotada pelo IBGE. Os Estados Unidos votaram contra e 6 países se abstiveram. O modelo chamado Terra Igual, também adotado pela União Africana, corrige perspectivas que fazem continentes parecerem menores, procura preservar melhor as proporções entre os continentes e dar uma representação mais próxima das áreas reais das diferentes regiões do planeta. De acordo com o IBGE, ao adotar o novo modelo, centralizar o Brasil e experimentar a inversão da orientação convencional norte-sul, o Instituto passou a explicitar que toda representação cartográfica resulta de escolhas técnicas e convencionais. Da Rádio Nacional, no Rio de Janeiro, Solimar Luz. São Paulo já confirmou 58.683 casos de dengue em 2026. Dados da Secretaria da Saúde do Estado apontam 1.180 notificações da doença com sinais de alarme, 101 na forma grave e 42 mortes até o momento. Outros 30 óbitos seguem em investigação. Taubaté é o município com maior letalidade decorrente da doença infecciosa, transmitida pela fêmea do mosquito Aedes aegypti. De acordo com as autoridades de saúde, o quadro com sinais de alarme inclui vômito, dor abdominal, sangramento de mucosas e outros sintomas, enquanto de dengue grave é configurado quando há choque ou desconforto respiratório, sangramento severo ou comprometimento de órgãos. Questionada sobre as medidas de controle da arbovirose no estado, a secretaria disse manter acompanhamento ininterrupto e atenção especial no intervalo de outubro a maio, quando há mais transmissões. Em nota, a pasta destacou o lançamento no mês passado do Plano Estadual de Preparação e Resposta em Saúde para o fenômeno El Niño, que adapta ações, inclusive diante do provável aumento no número de casos de dengue. No pacote de providências estão a identificação de regiões prioritárias, o fortalecimento das salas de atendimento e o apoio aos municípios na organização da vigilância e da rede de cuidados com a população. A lista inclui ainda checagem constante dos estoques de medicamentos e insumos, ao mesmo tempo em que os municípios são provocados a atualizar seus planos locais de contingência. Com informações da Agência Brasil, da Rádio Nacional no Rio de Janeiro, Solimar Luz.
12: Apesar do calor, milhares de pessoas acompanharam o desfile de 7 de setembro nesta segunda-feira na Esplanada dos Ministérios em Brasília. Por volta das 9 horas, início das apresentações, as arquibancadas estavam praticamente lotadas. O público, formado por muitas famílias e crianças, acompanhou a apresentação de alunos de escolas públicas e dos eixos temáticos. A estudante Lara Thalia, de 13 anos, acordou cedo para ver os colegas do Colégio Militar Dom Pedro II, de Brasília.
13: Minha primeira vez a acompanhar. Tô achando muito lindo, muito legal, tô muito animada.
12: Também desfilaram tropas das Forças Armadas, da Polícia Militar e do Corpo de Bombeiros, além de viaturas e blindados da Marinha e do Exército. O maranhense Araújo Silva, de 58 anos, acompanhava o desfile pela televisão e assistiu pela primeira vez ao vivo.
14: Rapaz, é do pessoal do grupo de fuzileiro naval, do qual eu pertenci anos atrás. Porque eu me lembro do tempo que eu fui fuzileiro naval aqui em Brasília.
12: O público se empolgou com a tradicional pirâmide humana do Batalhão de Polícia do Exército e com o desfile de cavalos e tropas montadas. O encerramento, depois das 11 horas, contou com o show da Esquadrilha da Fumaça e de aeronaves da Força Aérea Brasileira. A dentista Cleide Menezes foi ao desfile pela primeira vez com o marido e a filha.
15: E eu adorei. A parte da Esquadrilha da Fumaça mesmo foi a parte muito bonita que nós gostamos.
12: Aos 74 anos, a enfermeira Erli Alves da Silva levou a família ao desfile. Ela conta que levava o filho, hoje com 48 anos, para assistir às apresentações desde pequeno. Agora é a vez do netinho.
16: Eu vinha trazer esse menino bebê.
17: 48.
16: Eu vinha trazer ele do tamanho dele. O maior prazer foi de estarmos juntos.
12: Por conta do feriado e do desfile, metrô e ônibus eram de graça e tiveram reforço. O trânsito foi alterado, com acesso restrito e diversos pontos de bloqueio. A polícia fez linhas de revista e inspeção individual. Durante o desfile, a PM acionou a Operação Petardo para investigar uma suspeita de ameaça de bomba na esplanada dos ministérios. Segundo a corporação, o material encontrado era apenas lixo e não explosivos. Da Rádio Nacional em Brasília, Renato Ribeiro.
9: Fique ligado, depois do intervalo estaremos de volta com o segundo bloco do Café com Notícias desta terça.
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21: Agora as previsões para Áries, Touro e Gêmeos. Signo de Áries.
20: Nascidos entre 21 de março a 20 de abril.
22: Áries. A terça-feira chega com uma energia ótima para colocar uma ideia antiga em movimento. Você pode perceber que não precisa esperar o momento perfeito para começar. No amor, uma atitude simples pode chamar a atenção do crush e deixar o clima mais interessante. Com os amigos, evite disputas desnecessárias. Nos estudos, escolha uma meta e vá até o fim. Confie mais no seu potencial, Ariano.
21: Signo de Touro.
20: Nascidos entre 21 de abril a 21 de maio.
22: Touro, o dia pede calma para resolver uma situação que vinha ocupando sua cabeça. Em vez de insistir no mesmo caminho, experimente enxergar o problema por outro ângulo. No amor, o crush pode querer mais proximidade, mas deixe a conexão acontecer naturalmente. Nas amizades, uma conversa sincera pode fortalecer os laços. Nos estudos, concentração e paciência serão seus melhores aliados.
21: Signo de Gêmeos.
20: Nascidos entre 22 de maio a 21 de junho.
22: Gêmeos, a terça-feira pode trazer uma surpresa boa justamente de onde você menos espera. Sua curiosidade estará em alta e novas ideias podem aparecer durante uma conversa. No amor, brincar e conversar com o crush pode deixar tudo mais leve. Com os amigos, compartilhe suas ideias, mas também saiba ouvir. Na escola, aproveite sua criatividade para encontrar maneiras diferentes de aprender.
21: Já já voltamos com as previsões para Câncer, Leão e Virgem.
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0: Hora certa.
1: Agora, a hora certa. 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
2: 10 horas e 26 minutos. Voltamos, participa aí, manda o seu zap.

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Esse é o Show da Manhã, incrivelmente ou incrivelmente programa pra você. Ótimo dia, bom trabalho, bom descanso aí naquela correria, tá curtindo a gente? Onde você estiver, vem com a gente fazer diferença. Já já vou trazer o horóscopo pra você ligadinho no Show da Manhã. Fica aí, é VaptVupt, já volto.

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2: Agora, as previsões para Câncer, Leão e Virgem. Signo de Câncer.
1: Nascidos entre 22 de junho a 22 de julho.
3: Câncer, o dia favorece decisões que tragam mais tranquilidade para sua rotina. Você pode perceber que algumas preocupações não merecem tanta energia assim. No amor, demonstrar o que sente pode aproximar você do crush, desde que tudo aconteça sem pressão. Com os amigos, procure estar perto de quem transmite boas energias. Nos estudos, faça uma coisa de cada vez e não se cobre além da conta.
2: Signo de Leão.
1: Nascidos entre 23 de julho a 22 de agosto.
3: Leão. A terça-feira chega com uma dose extra de confiança. É um bom momento para mostrar suas habilidades e se posicionar quando necessário, mas sem precisar provar nada para ninguém. No amor, seu jeito espontâneo pode despertar ainda mais interesse do crush. Nas amizades, valorize as parcerias verdadeiras. Nos estudos, participe, pergunte e não tenha medo de mostrar o que sabe.
2: Signo de Virgem.
1: Nascidos entre 23 de agosto a 22 de setembro.
3: Virgem, hoje o segredo é não tentar controlar cada detalhe. Algumas coisas podem sair diferente do planejado. E acredite, isso não significa que o dia deu errado. No amor, uma conversa inesperada pode mudar sua visão sobre o crush. Com os amigos, seja mais flexível. Na escola, organize as tarefas por ordem de importância e evite acumular tudo para depois.
2: Já já voltamos com as previsões para Libra, Escorpião e Sagitário.
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6: Estamos de volta no nosso Café com Notícias, os destaques, as informações desta terça-feira, você confere aqui. Vamos para o nosso segundo bloco.
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8: 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Presidente ou presidenta e governadores e governadoras.
9: Oi, pessoal! Voltamos com o segundo episódio do Crianças Sabidas, sobre as eleições gerais de 2026. Eu sou a Maria Eduarda Arcoverde, a perguntadeira do podcast.
10: Eu sou o Caetano Farias, o explicador. No primeiro episódio, a gente viu, quer dizer, ouviu, sobre a diferença entre eleições gerais e eleições municipais.
9: Também aprendemos sobre as primeiras eleições que aconteceram no Brasil, sobre o direito ao voto e como faz para criar um partido político. Se não ouviu ainda, volta aí no seu tocador para conferir, está bem bacana.
10: Essas dúvidas foram enviadas por nossos amiguinhos e amiguinhas e respondidas pela Ana Maruza Lima, do Projeto Plenarinho da Câmara dos Deputados.
11: Ei, e eu? Essas crianças estão ficando tão sabidas que nem precisam mais de mim para apresentar o podcast. Eu sou a Kemini Tahara, a jornalista aqui do Crianças Sabidas.
9: Ai, desculpa, tia Kemi. É que a gente se empolgou. Hoje tem mais perguntas que o pessoal enviou pra Marúzia, né?
10: É que é muito legal ver outras crianças se interessando por esse assunto tão importante.
11: Tá bem. Desenvolver a autonomia também ajuda muito as crianças ficarem cada vez mais sabidas. Voltando aqui. Hoje vamos falar do poder executivo.
10: São os governadores e governadoras que cuidam do Estado e do Distrito Federal. E o presidente ou presidenta que vamos escolher para governar o Brasil todinho. Quer dizer, eu não posso votar ainda.
9: Mas a gente pode ajudar nossas famílias a escolher quem votar, né? Tipo, ver quem tem propostas boas para nós crianças e adolescentes. Quem tem as melhores ideias para as escolas, para os hospitais.
11: É isso aí. Todo mundo pode debater sobre as eleições. Afinal, isso afeta a vida de todo mundo, né?
10: Então vamos lá, quem começa?
12: Meu nome é Dmitry, eu tenho 5 anos. Porque o Brasil tem presidente e não rei?
9: Que fofo, Dmitry. Muito interessante essa pergunta, hein? Nas histórias infantis, é muito difícil ter um presidente. É sempre rei mesmo, rainhas, príncipes, princesas. No Brasil não tem nada disso.
13: Dmitry, o Brasil já tem...

0: teve rei e até imperador? Quando os portugueses chegaram aqui em 1500, foi assim. Nós éramos uma monarquia. Tinha uma família real e quando o rei morria ou saía, quem ocupava o trono era o seu herdeiro. Mas em 1889, o exército brasileiro mudou a forma de governar o país, trocando a monarquia para a república. Na república, o presidente é escolhido pelos cidadãos por meio do voto. E em 1993, houve um plebiscito, ou seja, uma grande votação para que os cidadãos brasileiros dissessem se preferiam voltar para a monarquia ou continuar como república. E a república venceu com mais de 86% dos votos.
1: Ufa, ainda bem. Já pensou só uma família governando o país? Sem as pessoas poderem trocar se o rei ou a rainha não for bom?
2: Mas ter rei ou rainha não significa que o país não é democrático, Madu. Tem muitos países que têm rei ainda, mas as pessoas votam para escolher os deputados. Daí, os deputados escolhem quem vai ser o chefe de governo, que chama primeiro-ministro ou primeira-ministra. Esse sistema chama parlamentarismo, porque são os parlamentares que escolhem quem vai exercer o poder executivo. Por exemplo, a Inglaterra tem um rei e é parlamentarista, com um primeiro-ministro escolhido pelos parlamentares que foram eleitos pelo povo. Já na Alemanha, tem um presidente, que representa o Estado. Mas lá também tem o chanceler, que é o chefe ou chefa de governo, escolhido pelos parlamentares.
3: Essa nem a explicadora queria saber. Mas vamos voltar para o Brasil e para as nossas eleições gerais.
4: Oi, meu nome é Dante, eu tenho 8 anos e eu queria saber por que existe presidente, prefeito e outros.
0: Quando as pessoas se reúnem em grupos, Dante, é importante saber quem é que vai tomar as decisões em nome de todos. É o líder. Então, por exemplo, numa cidade, essa pessoa é o prefeito. Ele vai cuidar das tarefas daquele local. Por exemplo, o asfalto das ruas, como que é coletado o lixo, os postos de saúde municipais, as creches, as escolas de ensino fundamental e o transporte coletivo dessa cidade. Porque as cidades são um grupo de pessoas e o líder dessas pessoas na cidade é o prefeito.
3: Isso tem a ver com a organização do país dos níveis de governo, que são municipal, estadual e federal.
0: No estado, que aí já são grupos de cidades, essa pessoa que é o líder é o governador. E ele vai cuidar das tarefas que vão ter impacto em várias cidades. Então, por exemplo, ele vai cuidar das polícias, da construção das rodovias estaduais que vão ligar diferentes cidades, os hospitais de grande porte, que são os hospitais regionais, as escolas de ensino médio e a gestão da água e do saneamento do estado.
1: Com os prefeitos e os governadores cuidando disso tudo, o que sobra para o presidente cuidar?
0: E no país, que são grupos de estados e mais o Distrito Federal, esse líder é o presidente da República. Então ele vai cuidar das tarefas que vão valer para todos os estados. Por exemplo, as Forças Armadas, o nosso dinheiro, que é o real, o contato e as nossas relações com os outros países, as estradas federais, que vão ligar diversos estados, as universidades federais e os programas de distribuição de renda. Tudo isso é o presidente que toma conta.
3: É muito trabalho. O Brasil é um país enorme. O quinto maior do mundo.
1: É mesmo. São 27 estados para organizar tudo. É muita coisa. O que mais nossos amiguinhos querem saber?
5: Meu nome é Arthur, eu tenho 8 anos, sou do Rio de Janeiro e eu quero saber quais são os motivos que as pessoas escolhem certos candidatos para votar nas eleições.
0: São muitos motivos, Arthur. Se os candidatos já tiverem ocupado um cargo público antes, por exemplo, se eles foram prefeitos, senadores, os eleitores podem ter gostado do que eles fizeram e querer reeleger esses candidatos para o mesmo cargo. Ou então eleger para um novo cargo. Por exemplo, uma candidata que foi uma prefeita, pode acontecer de em outra eleição ela se candidatar como governadora. E se as pessoas gostaram do trabalho dela como prefeita, podem imaginar que ela vai ser uma boa governadora e votar nela para ocupar esse novo cargo.
1: E se a pessoa nunca foi eleita para nada antes, como ela faz para explicar o que ela quer fazer no cargo?
0: Para aquelas pessoas que nunca se elegeram, é preciso fazer uma campanha eleitoral que mostre para os cidadãos as propostas. E de acordo com essas ideias apresentadas, os eleitores podem votar neles.
3: A minha mãe disse que precisamos de mais mulheres na política.
1: E em todos os espaços de poder.
0: Existem outros motivos também pelos quais as pessoas escolhem seus candidatos. Por exemplo, Eu sou mulher, posso vir a me identificar com a candidata mulher e achar que porque ela tem uma vida que é parecida com a minha, ela enfrenta desafios parecidos, ela tem uma perspectiva semelhante à minha, eu posso imaginar que ela vai ser uma ótima representante e que ela vai me defender quando ela for eleita. E isso também pode acontecer no caso de pessoas escolherem quem tem idades parecidas, por exemplo, um idoso votar em outra pessoa idosa, ou então de acordo com a cor da pele, um indígena votar em outro indígena, ou uma pessoa negra votar em outra pessoa negra.
2: Esse é um jeito de aumentar a representatividade do Brasil na política, para que toda a nossa diversidade possa contribuir para as decisões do país. Por exemplo, na eleição de 2022, foram eleitas 4 mulheres indígenas e um homem indígena para a Câmara dos Deputados. Foi um recorde.
3: Caramba, só 5? Sendo que os indígenas já estavam aqui antes dos portugueses chegarem.
1: Mas então, por que esses grupos tipo mulheres, indígenas, negros e pessoas LGBTQIA+, continuam com tão poucos representantes, se tem tantas pessoas assim no país?
0: E também pode ser que os candidatos podem parecer mais simpáticos, então eles têm uma boa oratória e eles conquistam o eleitor por conta dessas ideias que são apresentadas de uma forma bastante interessante, ou então porque tem a mesma profissão ou a mesma religião que os eleitores. E também a gente tem uma coisa chamada voto útil. As pesquisas eleitorais, às vezes, mostram um candidato que ele tem mais chance de ser eleito. Ele está em primeiro lugar nas pesquisas. Tem pessoas que vão querer votar nesse candidato porque ele já está ali em primeiro lugar. E tem outras pessoas que, às vezes, não gostam desse candidato e elas vão ver quem é que está em segundo lugar, ou seja, quem é que tem chance, de repente, de vencer essa pessoa que está em primeiro lugar. E aí elas votam no segundo lugar, é o que a gente chama de voto útil.
3: Nossa, são muitos motivos mesmo. Fica difícil escolher um candidato ou candidata com tantas coisas para olhar.
2: Difícil mesmo. Por isso que é tão importante todo mundo se envolver com as eleições e escolher bem seus candidatos. E todos os cargos são super importantes. O presidente não governa o país sozinho. Precisa de bons parlamentares para conseguir fazer um bom trabalho.
1: Outra coisa, se o Estado tem 3 poderes, o executivo, o legislativo e o judiciário, por que a gente só vota para 2?
0: No Brasil, nossa Constituição Federal, que é a nossa lei maior, não prevê eleições para o poder judiciário. Os nossos constituintes, que são as pessoas que escreveram a Constituição, fizeram isso para garantir a independência política dos juízes. A ideia é que os juízes possam decidir e julgar com base na Constituição e nas leis, e não na vontade da maioria das pessoas, nem na proposta ideológica dos partidos políticos. Então, no cumprimento das leis, os juízes tomam decisões que, às vezes, podem não agradar os eleitores. E como os juízes não são eleitos, eles não precisam se preocupar em fazer campanha, nem achar pessoas que financiem a sua propaganda eleitoral. Já pensou se num tribunal um juiz tiver que julgar uma pessoa e foi essa pessoa que financiou a sua campanha? Sua decisão não seria muito imparcial, não é?
1: Imparcial? Essa palavra é um pouco complicada.
3: Imparcial é o contrário de parcial, que significa tomar parte, ter um lado. Ser imparcial quer dizer que a pessoa não vai defender sempre um lado ou um grupo no julgamento. Tem que julgar de acordo com o que está nas leis, não de acordo com quem o juiz gosta mais.
0: Também pode acontecer de um juiz, por conta de uma lei, e essa lei protege um grupo pequeno, tomar uma decisão. E como que ele ficaria se ele tivesse que seguir a opinião dos grupos que são a maioria? Para tomar as melhores decisões, é preciso que os juízes façam um concurso público, que é muito difícil e concorrido. Eles precisam comprovar que têm amplo conhecimento das leis no Brasil. Precisam ser muito técnicos, mas não precisam ser simpáticos para agradar os eleitores. Ah, e outra coisa importante. Nós votamos para os nossos representantes no Poder Executivo e no Legislativo. E para o caso dos ministros dos Tribunais Superiores do Judiciário, por exemplo, os ministros do Supremo Tribunal Federal são escolhidos pelo Presidente da República e o Presidente é eleito pelo povo para ocupar o Executivo. Esses ministros também precisam ser confirmados por meio de uma votação pelos senadores, que são do Poder Legislativo. E os senadores também são eleitos pelo povo.
1: Ufa, muita informação.
2: Vamos encerrando por hoje.
1: Espera um pouquinho. Será que nossos amiguinhos e amiguinhas lembram como faz para escolher um candidato ou candidata?
3: São vários motivos para escolher em quem votar. O mais importante é ver se o candidato ou candidata já faz coisas boas, se ela estiver concorrendo para ser reeleita ou para um cargo diferente. E também, quais são as propostas para os temas que mais te interessam. No nosso caso, o que pretende fazer para melhorar a vida das crianças e adolescentes?
2: No próximo episódio, a gente vai falar sobre o poder legislativo, que são os deputados e deputadas e os senadores e senadoras.
1: Você ouviu o segundo episódio do podcast Crianças Sabidas, sobre as eleições gerais de 2026. Eu sou a Maria Eduarda Arcoverde, a perguntadeira.
3: E eu sou Caetano Farias, o explicador. Crianças Sabidas é uma produção original da Rádio Agência Nacional, um serviço público de mídia da ABC, a Empresa Brasil de Comunicação.
2: A reportagem, roteiro, apresentação e montagem foram minhas, Akemi Nitahara. Edição e coordenação de processos de Beatriz Arcoverde, que também fez a implementação web junto com o Lincoln Araújo. Caio Freire Cardoso Oliveira grava o título dos nossos episódios. Gravação de Jaime Batista e Tiago Coelho. Interpretação em Libras da equipe de tradução da EBC. A música tema original foi composta por Ricardo Vilas e também usamos composições de Newton Cardoso para o banco de trilhas da EBC.
1: Voltamos na próxima semana.
3: Até lá!

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4: Agora, as previsões para Libra, Escorpião e Sagitário. Signo de Libra.
3: Nascidos entre 23 de setembro a 23 de outubro.
5: Libra, terça-feira favorece encontros, conversas e novas conexões. Você pode descobrir uma afinidade interessante com alguém que nem imaginava. No amor, o crush pode dar sinais mais claros, então fique atento aos detalhes. Nas amizades, seu jeito diplomático será muito útil para resolver pequenas diferenças. Nos estudos, procure um ambiente tranquilo para manter a concentração.
4: Signo de Escorpião.
3: Nascidos entre 24 de outubro a 22 de novembro.
5: Escorpião, o dia pede menos desconfiança e mais observação. Nem tudo precisa ser interpretado como um problema, viu? No amor, deixe o crush mostrar suas intenções antes de tirar conclusões. Com os amigos, evite guardar incômodos até explodir. Conversar ajuda. Nos estudos, você terá força para encarar uma matéria complicada. Respira fundo e vai.
4: Signo de Sagitário.
3: Nascidos entre 23 de novembro a 22 de dezembro.
5: Sagitário, a terça-feira combina com movimento, novidades e boas conversas. Uma oportunidade pode aparecer e fazer você enxergar uma situação de maneira completamente diferente. No amor, o clima com o crush tende a ficar mais descontraído. Com os amigos, aproveite a companhia sem criar expectativas demais. Nos estudos, use sua energia para terminar aquela tarefa que você vem enrolando.
4: Já já voltamos com as previsões para Capricórnio, Aquário e Peixes.
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7: Opa, bom dia, voltamos! Você ligado com a melhor playlist publicitária e agora ao som da melhor música. É o Show da Manhã na sua companhia? Aumenta o volume aí!

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0: Vocês aprovaram a canção? Vamos fazer um teste aqui, bicho. A galera gostou.
1: Foi mais um nas suas mãos. Não sei se por carência ou falta de opção.

0: Adorei, adorei. Quem gostou pode fazer muito barulho aí. Que felicidade, que felicidade.
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0: Churrasquinho.

0: Maravilha!
1: Esse é o seu show da manhã, recheado de muita música boa. De você, do melhor ouvinte do Brasil, dá um trabalho? Onde está? Me conte, dá uma zapiada aí. Daqui a pouquinho eu vou trazer mais participação e uma playlist que vai desfilar top pra você. Segura aí, show da manhã, volta já.

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2: Agora, as previsões para Capricórnio, Aquário e Peixes. Signo de Capricórnio.
1: Nascidos entre 22 de dezembro a 20 de janeiro.
3: Capricórnio, o dia pede equilíbrio entre responsabilidade e diversão. Você pode estar cheio de coisas para fazer, mas não precisa deixar os momentos leves de lado. No amor, uma conversa madura pode aproximar você do crush e esclarecer intenções. Nas amizades, aceite convites e permita-se relaxar. Na escola, mantenha sua organização, porque ela será seu grande diferencial.
2: Signo de Aquários.
1: Nascidos entre 21 de janeiro a 20 de fevereiro.
3: Aquário, a terça-feira pode despertar uma vontade forte de mudar alguma coisa na sua rotina. Aproveite para experimentar novos métodos, conhecer ideias diferentes e sair um pouco do automático. No amor, uma conversa fora do comum pode aproximar você do crush. Com os amigos, evite desaparecer quando estiver cheio de coisas na cabeça. Nos estudos, sua criatividade pode ser a chave para destravar uma dificuldade.
2: Signo de Peixes.
1: Nascidos entre 21 de fevereiro a 20 de março.
3: Peixes, o dia chega com uma energia mais sensível, mas também bastante inspiradora. Use sua percepção para entender melhor as pessoas e as situações ao seu redor, sem absorver tudo para você. No amor, um gesto carinhoso pode fortalecer a conexão com o crush. Nas amizades, procure quem realmente faz você se sentir bem. Nos estudos, transforme sua imaginação em foco e faça suas ideias saírem do papel.
2: Você conferiu o horóscopo do dia. Por hoje é só.
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5: Você está ouvindo o Café com Notícias, os destaques, as informações desta terça-feira, 8 de setembro de 2026. E a gente continua, vamos agora com o nosso terceiro bloco de hoje aqui do Café com Notícias.
6: Foi um desfile rápido, 2 horas de duração, mas que contou com uma audiência de peso, além das pessoas que chegaram cedo para assistir o evento. Na tribuna das autoridades, ao lado do presidente Lula, estavam os presidentes do Supremo Tribunal Federal, Edson Fachin, da Câmara, Hugo Mota, e do Congresso, Davi Alcolumbre, que, aliás, entre uma música e outra da banda militar, foi cobrado pelo público com relação à PEC 6x1. É que cabe a Davi Alcolumbre pautar os 2 turnos da PEC em plenário, depois dela ter sido aprovada na Comissão de Constituição e Justiça do Senado. O desfile este ano foi dividido em 3 eixos: soberania, combate à violência contra a mulher e Copa do Mundo Feminina de Futebol, que acontece em junho e julho do ano que vem aqui no Brasil. Foi tudo dentro do previsto e sem declarações ao final. O único detalhe é que o presidente Lula, depois de ter sido muito chamado, acabou indo cumprimentar a arquibancada. Em seguida, saiu acompanhado da primeira-dama Janja e das demais autoridades, enquanto a Esquadrilha da Fumaça finalizava o desfile e, claro, deixava todo mundo de olho no céu. Da Rádio Nacional em Brasília, Priscila Mazenotti.
7: Biscoitos, bolachas, refrigerantes, chips. As prateleiras dos mercados brasileiros estão abarrotadas de alimentos industrializados, especialmente os ultraprocessados. Normalmente baratos, esses produtos têm alto teor de açúcar, gorduras e conservantes, o que vem provocando um aumento do sobrepeso, da obesidade e agravando doenças crônicas. Há 20 anos, a preocupação com os hábitos alimentares dos brasileiros levou à criação, pelo Ministério da Saúde, de um Guia Alimentar. Revisado em 2014, o documento busca promover a alimentação saudável e levar essas informações à população. A proposta classifica os alimentos em 4 grupos. Os in natura ou minimamente processados, frutas, verduras, legumes, carnes, leites, ovos. Os ingredientes culinários, óleo, açúcar, sal e gordura. Os alimentos processados, pães, queijos, conservas e geleias. E os ultraprocessados, refrigerantes, salgadinhos, biscoitos e embutidos. A partir dessa classificação, A regra de ouro é dar preferência à comida de verdade, alimentos naturais e minimamente processados. Esse tipo de comida favorece a saúde e ajuda na prevenção de doenças. A professora do Departamento de Nutrição da Universidade Federal de Minas Gerais, Paula Horta, destaca a importância desses alimentos.
8: A gente está falando de frutas, verduras e legumes, a gente pode estar falando, por exemplo, do arroz polido, de uma farinha. Também tem as hortaliças que já estão higienizadas e cortadas. Então são alterações mínimas, né? Não foi acrescentado ingredientes, a identidade daquele alimento não foi muito alterada. Então a gente fala que esses alimentos devem ser a base da nossa alimentação, porque eles não carregam na sua composição nutricional um excesso de aditivos alimentares, né? Eles preservam as características dos alimentos in natura, né?
7: A professora aconselha usar óleo, sal e açúcar em pequena quantidade no preparo e no tempero dos alimentos. Os processados devem ser consumidos com limitação, caso dos pães e queijos. Já os ultraprocessados precisam ser evitados. Biscoitos, refrigerantes e salgadinhos, quanto menos, melhor. A nutricionista Paula Horta diz por que os ultraprocessados devem ser evitados.
8: São aquelas formulações industriais que preservam muito pouco da identidade original daquele alimento, né? Então, se a gente está falando, por exemplo, de um chip de milho, de um salgadinho de milho, ele tem muito pouco do milho. A cor, o aroma, né, a textura, tudo isso é alterado na indústria. Eu não consigo produzir um salgadinho como esse na minha casa. Então, os ultraprocessados, eles são produtos, são formulações industriais que carregam aí uma série de ingredientes que a gente nem sequer consegue adquirir para executar na nossa casa, para utilizar na nossa casa.
7: Aprender a cozinhar com os pais, avós, amigos e até por meio de receitas da internet pode ajudar a ter uma alimentação mais saudável. Preparar lanches com frutas ou um sanduíche caseiro também facilita escapar das tentações. Além disso, o ideal é comer em horários regulares, sem distrações como televisão ou celular. O Guia Alimentar para a População Brasileira está disponível gratuitamente na internet. Essas orientações podem auxiliar na melhora da saúde em um dos melhores momentos do dia, a hora de comer. Com produção de Salete Sobreira, da Rádio Nacional em Brasília, Gésio Passos.
9: O partido Alternativa para a Alemanha, o AfD, conquistou 43,8% dos votos na Saxônia-Anhalt, um dos 16 estados do país. A legenda, no entanto, não obteve maioria absoluta no parlamento regional, o que força a extrema-direita a buscar aliados. O chanceler do país, cujo partido foi derrotado na eleição, disse que está profundamente chocado com o resultado e ressaltou a importância da democracia no país e no mundo. Afinal, a extrema-direita vai governar um dos estados da Alemanha pela primeira vez desde a Segunda Guerra Mundial. Vizinhos dos alemães, os governos da França e da Polônia também mostraram preocupação com o resultado da votação. No Havaí, imagens feitas por satélite mostram a aproximação do furacão Lowell. O Centro Nacional de Furacões dos Estados Unidos acredita que o furacão vai passar pela ilha entre hoje e amanhã e que pode provocar inundações repentinas e deslizamentos de terra. O Havaí declarou estado de emergência. E na Índia, bombeiros e cães farejadores vasculham desde cedo o que sobrou do edifício que desabou nesse domingo. 6 pessoas morreram e 12 foram resgatadas até agora. O prédio, localizado na capital Nova Delhi, tinha 5 andares e subsolo. Segundo autoridades locais, o subsolo passava por obras quando o prédio cedeu. Com informações da agência Reuters, da TV Brasil em Brasília, Paulo Leite.
5: Fique ligado, Café com Notícias volta daqui a pouco, depois do intervalo.
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12: 11 horas e 23 minutos.
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13: Esse é o seu show da manhã, estamos de volta depois do casting publicitário detonar todas. Vem com a gente, divulga sua marca também aqui no seu show da manhã. Vem fazer a diferença, vem crescer e aparecer. Bom dia cidade, aumenta o volume, voltamos com a melhor playlist pra você.

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0: Mais um bloco legal no seu Super Show da Manhã. Ótimo dia pra você no trabalho, em casa, onde estiver, de folga, de lazer. Tamo junto e misturado na melhor programação no seu Show da Manhã. Já já vou retornar com muito mais e ainda trazer o seu horóscopo, o guia astral que você sempre espera aqui no Show da Manhã. Até já, já volto.
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0: Bom dia, estamos de volta com seu Show da Manhã. Bora curtir as melhores? Show.

0: bem, bem o problema que tem.
1: Salve de palmas. Qual é o nome dele?
2: Pode ir. Obrigado, meu irmãozinho. Deus abençoe você. Muito sucesso.
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1: Esse é o seu show da manhã, recheado de muita música boa. De você, do melhor ouvinte do Brasil, tá no trabalho? Onde está? Me conte, dá uma zapiada aí. Daqui a pouquinho eu vou trazer mais participação e uma playlist que vai desfilar top pra você. Segura aí, show da manhã, volta já.
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1: Uou, chegamos, mais um show da manhã, mais uma super edição pra você. Bom dia cidade, bom dia você nos acompanhando onde estiver com a melhor playlist do seu rádio. É aqui, show da manhã, a sua melhor programação. Bom dia, dona de casa, bom dia, seu Zé, dona Maria, bom dia você, pedreiro, bom dia você, caminhoneiro, curtindo a melhor também. Bem-vindos à melhor sintonia, à boa programação, show da manhã. J. Lu tá contigo e não abro mão, chegamos, bebê.
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0: que eu não sou de ligar.
1: Não ligue, hein?
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4: Hora certa.
5: Agora, a hora certa. 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
6: 11 horas e 59 minutos.
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0: Quem gostou, joga a mão pra
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1: Rafael Rodinei! 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
4: Hit Sertanejo, a sua melhor programação, hein? Que tal a sua top companhia no dia a dia, na sua primeiríssima? Daqui a pouquinho tô de volta trazendo mais um bloco. Segura aí!
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4: Como é bom tocar as melhores pra você, que tá em casa, que tá arrumando aquela bagunça, passando aquele pano, ou você aí, ó, na sua empresa, curtindo a gente, pelo computador, pela sintonia, onde estiver, pelo app, fazendo toda a diferença com o Hit Sertanejo. E tem mais, vem com a gente. Aumenta o volume aí, ó, Johnny vai disparar um bloco incrível.
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1: Hit Sertanejo, a sua melhor programação, hein? Que tal a sua top companhia no dia a dia, na sua primeiríssima? Daqui a pouquinho tô de volta trazendo mais um bloco. Segura aí.
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7: 12:35.
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1: Tô de volta, Johnny, e o seu hit sertanejo, mais um bloco legal e a sua participação. Vai rolar aqui a participação dele, dela, e você ligadinha com a primeiríssima no melhor programa sertanejo do Brasil, Hit Sertanejo, se liga!
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1: Finalizamos a sua terça-feira, mais um Hit Sertanejo. Voltamos amanhã com a Rita, contando com a sua super audiência. Beijo e abraço a todos. Bom descanso logo mais aí. Fui nessa.
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3: Hora certa. 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
4: Meio-dia e 51 minutos.
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1: Que bom estar contigo. 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
1: Meio-dia e 59 minutos.
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1: Hoje a nossa prece vai para os espíritos de Wanderson Oliveira Araújo, que hoje será a sua missa de sétimo dia, hoje, 14/8, às 19 horas, na Igreja São Sebastião, em Itamarandiba. O Wanderson é filho da Sandra Oliveira. E nós desejamos que ela e a família estejam com o coração amenizado pelo passamento de seu filho, sabendo que nós não pertencemos aos nossos pais, a ninguém aqui na Terra. A gente pertence ao nosso Pai de misericórdia. A gente estamos aqui em uma experiência na carne, como espíritos, e depois retornamos para a casa do Pai. Para o espírito também de Petit Georges, que faria aniversário hoje, Darli Silveira, também que faria aniversário hoje, que a nossa Mãe Santíssima dê a eles o nosso fraternal abraço e os cubra de bênçãos, de paz, de luz e de discernimento. E a nossa prece vai também para os aniversariantes. Eunice Fernandes, Célio Ferreira Alves, Natália Neves, a Nath, filha do senhor Joabe e da dona Vilma. A Nath é um docinho de coco, sempre a chamei, é linda, maravilhosa. Nosso forte abraço, Natália. Para a Hilda de Fátima Souza, a Ana Maria Canuto, e para a Maura Correia, Cida Pimenta, Maria Cordeiro Leal, a Laísa Fernanda Santos, minha colega lá do Centro Espírita Meimei, em Pedro Leopoldo. O nosso fraternal e grande abraço a cada um de vocês. Que a Mãe Santíssima lhes dê paz, luz, saúde e felicidades.

0: Nossa Mãe Maria, Mãe da Luz Divina, estendo minhas preces a Ti, como mensageiro do amor eterno, neste momento de reflexão, abro meu coração para as bênçãos do além. Ave Maria, cheia de graça e amor, a chama que arde em teu coração é a luz que guia nossos passos. Em meio às sombras da existência terrena, imploramos tua intercessão por aqueles que buscam a paz interior. Santa Maria, Mãe dos aflitos, de todos os irmãos que enfrentam desafios e aflições, que tuas mãos suaves toquem os corações feridos, derramando consolo e esperança como a água bendita que purifica a alma. Ave Maria, mãos que acolhem os que partiram, receba em teu seio os espíritos que retornam à pátria espiritual. Que encontrem a serenidade nos teus braços maternos e que a transição seja suave como a brisa que acalma a tormenta. Maria, guia-nos na jornada da evolução espiritual, assim como foste guia para teu filho amado, Jesus. Que possamos, ó Mãe amada, aprender com as lições da vida, caminhando rumo à luz que nos leva de volta ao Pai. Ave Maria, mensageira da misericórdia divina, rogamos por todos os seres em sofrimento, que encontrem consolo nas palavras de amor e sabedoria, que permeiam as dimensões invisíveis que nos cercam. Maria, Mãe da Esperança, que teu amor inspire em nós a caridade, a compaixão e a compreensão, para que possamos construir um mundo de paz e fraternidade. Ave Maria, mulher de fé incomparável, ensina-nos a confiar na providência divina, a aceitar com resignação as provações do caminho e a celebrar com gratidão as alegrias que a vida nos oferece. Ó Maria, estrela resplandecente no firmamento, que tua luz nos conduza nos momentos de escuridão, nas trilhas sinuosas da vida terrena, semeia a compreensão, e que o perdão seja o farol que nos guia na senda do amor. Ave Maria, testemunha silenciosa dos corações, que teus olhos de amor maternal vejam a pureza em cada alma. Derrama sobre nós a virtude da humildade, para que possamos reconhecer a divindade que habita em cada ser. Santa Maria, guardiã dos laços familiares, abençoa nossos lares com a paz que só o entendimento traz. Que as diferenças se transformem em oportunidades de aprendizado e que o amor floresça como jardim cuidado pelas mãos do Criador. Ave Maria, canção eterna que embala nossas preces, que teu cântico ecoe pelos vales da existência, levando consigo as súplicas daqueles que clamam por alívio, e que a harmonia celeste se faça presente em cada coração. Que assim seja, em nome de Deus e de nosso Senhor Jesus Cristo. Que a bênção divina repouse sobre nós, guiando-nos na jornada terrena e na ascensão espiritual. Obrigado, Senhor. Obrigado.
1: A prece sempre aponta o melhor caminho do outro lado da linha. Alguém está pronto para ouvi-lo com fraternal atenção. Diz que para o SOS Preces, anota o número 31-33-34-9700. Repetindo, 31-33-34-9700. Atendimento 24 horas todos os dias. Não deixe de discar para o SOS Preces. Quando você estiver com problemas, por favor, disca para lá.
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1: Nós já estamos na linha com Senise Maria de Oliveira Monteiro. Atualmente, ela é doutoranda em História pela UFMG. Sua tese versa sobre o pintor Caetano Luiz de Miranda, que nasceu em Diamantina. Senise, é uma honra tê-la em nosso programa Uma Janela para o Mundo. Seja bem-vinda e boa tarde.
2: Boa tarde, Diva. A honra é toda minha. Eu estou muito lisonjeada e agradecida, alegre pelo convite que você me fez. Será um prazer falar para a rádio e falar para você sobre o Caetano Luiz de Miranda.
1: Sim, e de assuntos tão importantes, né? Mas, olha, a gente não vai tratar só especificamente dele. Nós vamos também falar de outras coisas, porque está vindo aí. Vamos embora. Como que foi sua infância? Com o que você brincava? Para a gente poder contextualizar, né? E as pessoas te conhecerem verdadeiramente.
2: Bom, a minha infância foi no Rio de Janeiro, no estado do Rio de Janeiro. No interior do Rio de Janeiro, eu nasci numa cidade pequenininha, lá, chamada Bom Jardim. E passado um tempo, eu fui viver em Niterói. E aí cresci em Niterói. E é assim, eu me considero uma pessoa do interior. Então, naquela época, as brincadeiras eram... Eu brincava de boneca, brincava de casinha, brincava de pique-bandeira na rua, de queimada, ia para a escola. Foi uma infância comum, assim, de qualquer criança na década de 70.
1: Sim. E você ainda vai muito a Niterói?
2: Não, assim, desde 2020 que eu não vou.
1: Ah, sim. Porque lá tá o doutor Luiz Fernando Aparecido de Oliveira, hoje ele é o presidente da Fundação Oscar Niemeyer, lá em Niterói.
2: Sim, eu passei a minha juventude em Niterói também. Eu estudei o ensino médio no Instituto Gay Lussac, no centro da cidade, ali na rua José Clemente. Sim. Depois eu fiz o curso de odontologia na Faculdade de Odontologia da Universidade Federal Fluminense. Morei em Niterói ainda por alguns anos.
1: E exerceu essa profissão?
2: 12 anos.
1: Olha só, tá vendo?
2: Em 2001, eu me mudei de Niterói para Santos, para o litoral paulista. E lá em Santos foi que eu fiz o curso de Direito.
1: Olha só, e o que te chamou para o Direito? O que foi? Foi a birra de tanto passar desaforo dos outros, ser usurpada, como eu, porque eu fiz direito por causa disso. Mas não exerço, não. Nunca quis e nem quero, que eu acho um porre.
2: Não, na verdade, eu gostaria de estudar história. Sim. Já naquela época, né, do direito. Mas a cidade, assim, questões da vida, circunstâncias, eu acabei optando pelo direito e não fui para o curso de história. E aí eu estudei direito, foi um tempo muito alegre lá durante o curso de direito, mas eu também nunca exerci a profissão, a não ser o tempo que eu estagiei.
1: Sim, eu também.
2: No Ministério Público do Estado de São Paulo. e no Juizado Especial Cível, da cidade. Foram os dois estágios que eu fiz. E
1: Sim.
2: depois que eu formei, eu até prestei alguns concursos, mas eu estava mais dedicada a cuidar da minha filha. Eu tenho uma filha hoje com 28 anos. Eu estava mais ocupada em criá-la. E então eu não me dediquei muito a essa questão do concurso.
1: Sim.
2: E como eu sempre gostei de história, eu sempre gostei do patrimônio e eu sempre gostei de Minas Gerais. E eu sempre quis viver aqui em Minas Gerais. E em 2014 eu vim passar umas férias aqui, porque eu já conhecia Ouro Preto, São João del Rei, Tiradentes. E eu não conhecia ainda nem Diamantina, nem o Cerro.
1: Sim.
2: Então, eu passei 5 dias aqui em Diamantina. E num desses dias que eu estava em Diamantina, eu fui assistir uma palestra da professora Maria Cláudia, que era professora da
1: Maiana.
2: Universidade Federal, isso, aqui do Jequitinhonha, do Vale do Jequitinhonha, em
1: Sim.
2: Mucuri. E ela, exatamente, ela ministrou uma palestra sobre o doutorado dela, que ela tinha finalizado, e
1: Sim.
2: sobre o pintor, o guarda-mor José Soares de Araújo.
1: Sim.
2: E durante a palestra dela, ela falou sobre a pintura na Itália, falou sobre a pintura em Diamantina, e assim, eu fiquei enlouquecida pelo tema, né? E
1: Sim.
2: assim, aquilo me tocou de um jeito que foi assim, não, é isso que eu quero fazer. E aí eu voltei para São Paulo, eu tinha uma vida lá completamente estabilizada, um casamento estabilizado, e assim, uns 3 meses depois eu me divorciei do meu marido. Aí eu falei assim, bom, agora o que que eu vou fazer da minha vida, né? Eu não vou ficar aqui. E eu resolvi mudar para Belo Horizonte e me dedicar às coisas que eu queria ter me dedicado, que era a história da arte e o patrimônio.
1: Sim.
2: E aí eu mudei para Belo Horizonte, cheguei em Belo Horizonte em 2016 e fui cuidar disso. E aí eu cheguei, fiz algumas especializações e aí depois eu fiz mestrado, na UFMG também.
1: Olha que bacana, viu? E eu ia perguntar onde você cursou o primário, se você guarda alguma professora em sua lembrança, sua memória, coração, mas acho que a gente tem
2: Olha,
1: tanto para conversar.
2: então, eu guardo sim, eu me lembro do nome das minhas quatro professoras do primário, da primeira série, da segunda, da terceira e da quarta. As minhas duas professoras da terceira série e da quarta, eu ainda tenho um contato com elas, visual, assim, virtual, desculpa. E a gente conversa bastante, troca algumas figurinhas às vezes, algumas ideias. Do segundo ciclo, do fundamental, realmente eu lembro de algumas, não, porque eram muitos, então, assim, é rápido, não consigo me lembrar de todos. E as minhas melhores memórias são dos professores do ensino médio. Esses sim, se eu parar para conversar sobre eles, eu vou ficar falando bastante tempo.
1: Olha só, e por quê? É porque
2: Porque
1: houve.
2: era outra escola e era uma escola assim que eu amava, sabe? A nossa aula começava às 7h45, a gente chegava às 6h30 na escola para ficar mais tempo lá,
1: Olha só.
2: antes da entrada.
1: Uau! E essa escola foi em
2: Em
1: Niterói?
2: Niterói, Niterói.
1: Ó. Eu tenho amigos lá em Niterói, é o Felipe Cavalieri Douro. O pai dele morreu já, foi secretário de Estado da como que chama? Tipo a Copasa em Minas Gerais. Lá é outro nome.
2: Ela era
1: É SAI.
2: SEDAI, SEDAI, agora mudou.
1: Isso
2: Agora lá em
1: aí.
2: Niterói é Águas de Niterói, salvo engano.
1: Não, mas era no Rio de Janeiro, na capital lá, que ele
2: Ah,
1: era.
2: é SEDAI.
1: Isso, ele que era o secretário. Mas, E o Felipe mora lá, ele era produtor do Egberto Gismonti.
2: Ah, sim.
1: Uma pessoa muito inteligente, fantástico. Mas, Senise, você possui graduação em Direito pela Universidade Católica de Santos?
2: Isso.
1: E o que, que te motivou a transição da... Ah, bem que você já contou isso. Aí já entrou outra odontologia para a área jurídica e depois para o campo da história. Isso já vinha dentro de você? Como que é essa paixão pela história?
2: É, assim, a história sempre foi a paixão, mas eu tenho uma mãe muito forte, e a minha mãe não queria que eu fosse professora de modo algum, porque ela foi professora do Estado e eu acho que ela não queria para mim a vida que ela teve, né? Uhum. Porque professor tem uma vida muito sacrificada. Então, eu acabei indo para odontologia, porque são muitos dentistas na minha família, eu acho que eu tive influência direta de um deles, que me influenciou, assim, diretamente para ir para odontologia. Sim. Mas, então, eu trabalhei bastante na odontologia, 12 anos eu trabalhava em hospital, eu fazia... cirurgia de traumatologia bucomaxilofacial. Cheguei a ser primeiro assistente de um cirurgião da cidade. Mas assim, chega uma hora que a vida te cobra aquelas coisas que estão lá dentro de você e que você não fez porque ficou dando atenção a outras coisas, né? Sim. A outras prioridades. Então, o direito foi uma ponte, né? Para eu conseguir chegar aonde eu queria, que era na história.
1: Sim, e o direito, né, tem algumas pontuações, né, de história, né?
2: Sim, sim. Ué. Eu tive um professor maravilhoso no curso de Direito, no primeiro ano. Ele era professor de Introdução ao Estudo do Direito. Sim. Ele era um juiz de Direito do Estado de São Paulo. E foi fabuloso o curso dele.
1: Eu posso imaginar, porque ele dá muito saber, né?
2: Sim, ele lia, escrevia e falava latim.
1: Uau!
2: Então, a gente brincava com ele que na cidade só ele e o padre Valdemar sabiam latim. Aí depois, quando o padre Valdemar faleceu, ele ficou sendo o único que sabia latim na cidade. Era uma pessoa de vasta cultura, de uma intelectualidade singular, e que me influenciou muito, assim, no curso de Direito, a buscar mais conhecimento, né? A fazer as coisas com excelência. Ele foi uma pessoa muito importante. Mas é o que eu falo, o meu caminho era para a história, sabe?
1: Certo.
2: E assim, a Maria Cláudia foi a janela que abriu para mim.
1: Sim.
2: As coisas que ela me contou, que ela falou, foi uma palestra pública.
1: Sim.
2: Tiveram muito, muito efeito sobre mim. E assim, foi aquilo que eu gostaria de fazer. Tanto que quem me orientou, o professor da UFMG que me orientou, o professor Magno Mello, é o mesmo orientador da Maria Cláudia.
1: Olha que bacana.
2: Eu queria estudar com ele, porque eu queria estudar esse assunto.
1: Sim.
2: Da pintura em perspectiva.
1: Isso, as sibilas, né?
2: Não necessariamente as sibilas, mas assim, a pintura de quadratura, que é a pintura de falsa arquitetura que os pintores no século XVIII e XIX faziam aqui em Minas Gerais.
1: Sim.
2: A Maria Cláudia, o estudo das sibilas é um estudo assim, muito particular dela, né?
1: Sim.
2: Então, assim, eu estudo mais os pintores, digamos assim.
1: Sim, e o pintor é o... E o Caetano Luiz de Miranda.
2: Sim.
1: Como que está sendo o seu trabalho a respeito dele? O que você tem para contar para a gente que você já descobriu, sendo ele uma pessoa que não é citada? Eu nunca vi ninguém citá-lo. Ninguém.
2: Então, eu posso te contar a história assim do começo?
1: Pode, pode.
2: É, quando eu entrei para o mestrado, eu fui estudar o Manuel da Costa Taíde.
1: Sim.
2: Que foi um homem assim muito singular na pintura, na região de Vila Rica.
1: Sim.
2: Congonhas, Itaverava, ele pintou ali naquela região. Então, assim, o meu mestrado foi assim, como se eu, foi uma biografia documentada que eu fiz dele. Ele era o pintor mais estudado e, assim, eu consegui complementar detalhes da vida dele que haviam algumas lacunas. Então, eu consegui, com a pesquisa documental, arquivística, fechar algumas lacunas que existiam na biografia dele. E eu terminei o mestrado em 2024, o meu trabalho foi muito elogiado e eu gostaria de prestar o concurso, a seleção para o doutorado. E eu precisava fazer um projeto. Então, na hora de fazer o projeto, o que aconteceu? Eu pensei se eu ia continuar com o trabalho do Manuel da Costa Taíde e fazer... um trabalho assim, mais voltado para análise da obra dele, que eu não tinha feito no mestrado, porque não dava para fazer, ou se eu ia me aventurar em outras paragens. E aí eu pensei em estudar o Gonçalo Francisco Xavier, que é um pintor também do século XVIII, que pintou na região de Santa Bárbara, Catais Altos, Barão de Cocais, mas também em Conceição do Mato Dentro, córregos naquela outra região aqui, abaixo do cerro, ali, né, adjacente aqui à região dos Diamantes. Mas o Gonçalo Francisco Xavier, ele carece de um problema para o doutorado, que é a falta de documentação. A documentação sobre ele é muito exígua, muito, muito difícil de se conseguir saber mais alguma coisa sobre ele do que já se sabe. E aí eu me lembrei de um artigo que eu li, que foi publicado na revista do Arquivo Público Mineiro, e depois do arquivo da professora Camila Santiago. E nesse artigo da Camila Santiago, ela falava sobre as bibliotecas dos pintores em Minas. E ela cita o Caetano Luiz de Miranda como uma pessoa detentora, proprietária de uma biblioteca com 100 títulos e 300 volumes.
1: Sim.
2: O que é uma biblioteca fabulosa no contexto do século XVIII, do século XIX, no Brasil, no interior de Minas Gerais.
1: Sim.
2: E em dezembro de 2023, assim, 6 meses antes de eu defender o mestrado, eu tive acesso a uma transcrição do inventário, do rol de bens do Caetano Luiz de Miranda, do inventário dele. E no meu estudo sobre a pintura em Minas Gerais, de modo geral, eu vi o Caetano Luiz de Miranda sempre atrelado ao guarda-mor José Soares de Araújo, ou com alguns estudos sobre... os professores, os pesquisadores da cartografia histórica estudavam sobre ele. E eu procurei e falei assim, bom, ele não tem um estudo singular, um estudo que fale só sobre ele. E aí eu preparei um projeto de pesquisa, me inscrevi na seleção para o doutorado, esse projeto foi avaliado pela banca de seleção. Eu fui depois para a entrevista e fomos aprovados, tanto eu quanto o projeto.
1: Oh, que bacana!
2: Porque o Caetano Luiz de Miranda, ele é pouco conhecido porque existe muita coisa a ser descoberta e a ser pesquisada em Minas Gerais. E nós, os pesquisadores, os alunos de pós-graduação, da UFMG, da Federal de Juiz de Fora, e da Unicamp também, São Paulo, nós temos feito um trabalho de recuperar essas pessoas e trazer à baila esses pintores, esses artífices, porque antes só se falava do Antônio Francisco de Lisboa, sabe? Era
1: Sim, o
2: tudo
1: Aleijadinho.
2: aleijadinho, tudo aleijadinho. E a coisa não funcionava bem assim. Então eu vi no Caetano Luiz de Miranda um personagem singular, né? A pesquisa ainda está em período de coleta de dados. Eu ainda não tenho todos os dados computados e sedimentados e escritos. Essa pesquisa vai ficar pronta com a defesa dela no ano de 2029. Até lá eu estou em processo de descoberta ainda de pesquisa de arquivo, de pesquisa documental. Agora, o que eu posso dizer para você é que, assim, da minha impressão sobre ele é uma pessoa inteligente, muito culta e dotada de um talento para as artes. Porque o que nós temos sobre ele, né? Já a princípio, obras de pintura nas igrejas, nós temos mapas. Alguns mapas feitos por ele. Nós temos desenhos, assim, desenhos a bico de pena, gravuras, e ele também foi oficial, da Intendência dos Diamantes. Ele trabalhou na Intendência dos Diamantes, com o intendente Meyer e depois com o intendente Câmara, até 1822, 1821, 1822. E ele foi eleitor também nas eleições dessa época. E eu diria que, na linguagem de hoje, ele era um personagem multimídia. E um detalhe da vida dele é que, quando a gente estuda os arquitetos e os pintores lá da comarca do Rio das Mortes, por exemplo, José Pereira Arouca, que foi um arquiteto construtor que construiu muitas obras em Mariana, ele era uma pessoa muito rica, mas ele já tinha vindo de Arouca, de Portugal, assim, com uma determinada condição financeira que permitiu a ele continuar o seu trabalho e o seu enriquecimento aqui. Agora, o Caetano Luiz de Miranda, ele tem um detalhe. A gente vê um inventário com um monte-mor de quase 28 contos, o que era muito dinheiro para a época. A gente vê um inventário com uma série de bens de uma pessoa muito muito rica, que tinha dinheiro, que pertencia à elite, a elite financeira, a elite econômica e a elite intelectual da cidade. E quando a gente vai para trás, para a época do nascimento dele, ele mesmo se diz uma criança exposta em casa de Antônio Pinto de Miranda e sua mulher. Então, o lastro familiar de seu filho legítimo, ele não tinha. Então, é um novelo que eu estou tentando desvendar. Ainda eu tenho algumas pistas, mas ainda não consolidadas, a respeito de como uma criança exposta consegue construir a vida que ele construiu. Porque ele nasce por volta de 1774 e falece em 837.
1: Certo, e naquela época, né, em que
2: Sim,
1: tudo
2: sim.
1: havia preconceito e dificuldades imensas. Mas, ô Senise, aqui uma curiosidade. Como que você conheceu a professora Lurdinha, esse docinho de coco que a gente tem aí em Diamantina, essa preciosidade?
2: Olha, eu vim porque eu entrei no doutorado ano passado. E o ano passado eu passei o ano fazendo as disciplinas que eu precisava fazer e amealhando informações da bibliografia, né? Daquilo que já existe publicado sobre o Caetano Luiz de Miranda.
1: Sim.
2: Mas eu precisava vir a Diamantina e eu precisarei voltar muitas vezes e precisarei ir ao Cerro para poder ver as obras. E eu vim a Diamantina em janeiro deste ano para pesquisar na Biblioteca Antônio Torres e pesquisar no arquivo da Cúria Arquidiocesana. E eu estava num desses horários que, entre uma igreja e o arquivo, eu entrei numa loja de tecido.
1: Sim.
2: Porque eu estava acompanhada da minha filha naquele dia, e a minha filha resolveu comprar um tecido para fazer um vestido. Sim. E eu estava ali na loja, quando a Lourdinha entra na loja, e com uma amiga, ela estava com uma outra amiga dela, e começa a conversar, e ela me mostra o livro dela, fala sobre o Padre Toledo, a gente começa a conversar, e aí eu conheci ela ali numa loja de tecido, no Centro Histórico de Diamantina, e nos tornamos grandes amigas.
1: Ali selou-se uma amizade para a vida.
2: Para a vida, exatamente.
1: Ela é maravilhosa. E, Sinise, você já conheceu a Índia Mantina? Se não, peça para a professora Lourdinha lhe apresentar o Gonzalo Monteroso. Ele é arquiteto e ele tem uma biblioteca fantástica. Ele é argentino. E ele é cartógrafo também.
2: Olha, que interessante. É. Eu cheguei aqui dessa vez, que eu estou hospedada em casa de Lourdinha, e nós chegamos na sexta-feira, eu cheguei na sexta-feira à noite.
1: Sim.
2: E no sábado de manhã nós fomos ao mercado de Diamantina e lá a Lourdinha me apresentou, o senhor Gonçalo. Mas foi um encontro assim, muito rápido, eu não Sim. pude conversar muito com ele. Mas pois, assim, então. Pedirei a ela que faça às vezes.
1: Isso, eu acho que deve, porque é uma pessoa que pode contribuir com você
2: Sim.
1: em muita coisa. E também, deixa eu ver quem mais. Acho que ele. E tem também o Vander da Conceição, né? Que é outro historiador aí, muito. Uma pessoa muito séria aí de Diamantina.
2: Sim, eu vou pedir a ela.
1: Pois sim. E. Você, aqui voltando lá para os seus estudos, você tem especialização em História da Arte pela PUC Minas.
2: Sim, pela PUC Minas.
1: Como a análise estética se encontra com a pesquisa histórica no seu...
2: PUC Minas.
1: Como a análise estética se encontra com a pesquisa histórica

0: Eu preciso conhecer o que o autor, o pintor, ele pretendia naquela época.
1: Isso,
0: E
1: precisa.
0: essa área que nós estudamos, que tem o Caetano Luiz de Miranda até menos, porque ele tem algumas artes sacras, pinturas em igrejas, iconografia de santos, mas ele é uma pessoa que transita nos dois mundos, digamos assim, no mundo material e no mundo espiritual. E
1: Sim.
0: quando a gente está diante, de uma obra sacra, por exemplo, nós atribuímos um valor de arte aqui ao santo ou à pintura, mas as pessoas da época, elas não encaravam assim. Aquilo ali tem um valor religioso, tem um valor espiritual,
1: Sim.
0: sabe? E a gente precisa ter muita consciência disso. Isso é um elemento que o meu orientador, ele chama atenção para a gente o tempo inteiro. O Magno, ele é muito cioso sobre isso, porque, por exemplo, uma igreja de São Francisco de Assis, que é o santo da pobreza, é o santo dos animais, o santo da ecologia, porque é uma igreja tão ornamentada com pintura dourada? Porque os franciscanos entendem que para Deus é sempre o melhor. Então, a gente
1: Sim.
0: precisa também estudar um pouco a filosofia do encomendante, porque os pintores, eles não têm muita liberdade de criatividade. Eles vão realizar aquilo que o encomendante pede. E o
1: Sim.
0: encomendante, normalmente, dos nossos pintores, são irmandades e ordens terceiras.
1: Sim.
0: Então, o pintor, ele tem uma margem muito pequena, de criatividade, na realização da pintura.
1: Sim, mas dá para perceber, né, algumas diferenças de um para o outro e do estilo, né?
0: Sim,
1: Bem.
0: eles têm estilos pessoais,
1: Sim.
0: eles têm traços pessoais e traços assim de pincelada. Mas a gente outra coisa que a gente precisa ter consciência é que quando a gente fala, por exemplo, do Manuel da Costa Taíde. Ah, o Manuel da Costa Taíde pintou o forro da nave da Igreja de São Francisco de Ouro Preto. É uma obra-prima. Ele não fez aquilo sozinho, tá? Ele tinha uma equipe, um ateliê, uma oficina, onde ele era o mestre pintor. Ele normalmente arrematava aquela obra, e a partir do arremate, que já tinha sido combinado, né, através do ajuste com o encomendante, eles iam. Cada pintor, cada oficial, tinha sua tarefa dentro da oficina. Inclusive, tinha servente que era para moer as tintas, o preparador de tintas. Não é uma coisa assim da genialidade que o
1: Sim.
0: Ataíde subiu no andaime e pintou aquela apoteose lá, né? A Nossa Senhora da Assunção, a Nossa Senhora
1: Sim.
0: dos Anjos e o coro angélico em ouro preto. E isso se repete. Como José Soares de Araújo aqui, também na região de Diamantina, ele não trabalhou sozinho. Agora, essas outras pessoas que a gente precisa saber quem elas são, a gente esbarra, na questão de como passou muito tempo, 200 anos, muitos documentos foram perdidos. Né? E é muita coisa, a gente não vai conseguir descobrir como foi. Então, mas existia um método de trabalho, um modelo de trabalho aqui em Minas Gerais.
1: Sim. E o Ângelo Oswaldo de Araújo Santos, atual prefeito pela quinta vez de Ouro Preto, você já teve contato com ele?
0: Então, eu conheço o Ângelo Oswaldo, assim, eu sei quem ele é, mas eu nunca conversei com ele.
1: Sim,
0: Mas
1: nós iremos te
0: eu sei que ele
1: colocar
0: é.
1: em contato com ele.
0: Eu sei que ele é uma pessoa que
1: Acessível.
0: acessível, que é muito ligado.

0: ao patrimônio, uma pessoa que dedicou muito sua vida a essa parte, à preservação do patrimônio histórico, uma pessoa da cultura, uma pessoa que valoriza essa questão. Eu penso que Ouro Preto, nesse aspecto, está em muito, muito boas mãos.
1: Nossa,
0: mas
1: e
0: assim
1: como?
0: é, é mas ele assim não é uma pessoa que eu tenha assim relacionamento pessoal de amizade ou de conhecimento com ele.
1: Pois me coloco à sua disposição para lhe ajudar na intermediação, porque eu o tenho e ele me tem também como amiga, e o mesmo digo eu, com muita honra.
0: Ô, Diva,
1: Então,
0: muito obrigada.
1: se você precisar de alguma coisa, me diz que eu vou pergunto para ele, vou falar com ele de você e passar o telefone dele, né? Que com certeza vai falar. Passa meu telefone para ela. Ele é cheio do que fazer, mas é uma criatura que todas as vezes que eu ligo para ele, ele nunca deixou de me atender. Nunca. Então, ela é muito especial, muito, muito especial. E, Senise, a sua especialização em análise e gestão de patrimônio cultural pela UNIBH foca em preservação. Como você enxerga a relação entre a teoria histórica e a aplicação prática na gestão de patrimônio?
0: Olha, eu costumo dizer para os meus amigos mais chegados, assim, que eu não sofro mais pelo patrimônio nacional, porque nós temos uma teoria que é fantástica, nós temos uma legislação que, apesar de antiga, ela precisava de uma atualização, mas que ela funciona muito bem. Nós temos cidades monumento com reconhecimento internacional pela Unesco, né? Diamantina é uma delas,
1: Tem Ouro Preto,
0: Ouro Preto também,
1: Congonhas, o
0: Congonhas.
1: conjunto de obras lá, né, do Aleijadinho.
0: É do Santuário, né? Do
1: Isso.
0: Bom Jesus de Matozinhos, mas nós. A gente olha o patrimônio e vê um descaso, assim, que eu costumo dizer que o dia que os políticos entenderem que patrimônio gera turismo, que turismo gera dinheiro, gera emprego, gera riqueza, gera economia circulante, talvez haja uma mudança, de postura no trato da preservação do patrimônio, né? Eu também fiz um curso, eu acho que esse não está aí no que eu te enviei, no currículo que eu te enviei, de conservação preventiva de bens móveis, e a gente sabe que conservar e preservar é muito mais barato do que restaurar.
1: Sem dúvida.
0: Porque se você tem políticas de conservação preventiva, você evita o restauro. E um edifício com 250, 300 anos, como são os nossos, é primordial a gente fazer conservação, sabe? Fazer inspeção do telhado. Na época, nós temos duas estações, estou falando isso em termos de Minas Gerais, tá? Eu não vou entrar nem no mérito da Bahia. É porque eu não moro na Bahia, eu não gosto de falar do estado dos outros. Mas, assim, eu já me considero mineira honorária, então, assim, eu já acho que eu posso falar. Em Minas Gerais, nós temos duas estações bem definidas, a seca e a chuva, né? E na época da seca, a gente tinha que olhar as coberturas dos nossos edifícios, fazer manutenção das calhas, limpeza das calhas, para evitar que a gente tenha problemas no telhado, na cobertura do edifício, que vão causar infestação de cupim por causa do calor e da umidade, um caibro de um telhado atacado por cupim é um risco, você corre o risco de desabamento. E fazer as manutenções das fachadas, né? Fachada lateral, as fachadas principais. Tudo isso é muito mais em conta do que você deixar um edifício ao ponto dele precisar ser interditado, porque ele corre risco de ruir, e corre e ruindo, ele vai causar uma tragédia.
1: Sim.
0: E ter que contratar uma obra de restauro que é incalculável, uma fortuna, uma obra de restauro. Então, nós precisávamos mudar o nosso pensamento nesse sentido, né? E exatamente conservar, prevenir para não ter que chegar no restauro. E haver uma educação patrimonial, sabe, para as crianças aprendam a gostar do seu patrimônio, aprendam a valorizar o seu centro urbano, né, as suas cidades, os seus prédios, as suas igrejas. Mas, assim, eu sou aquele tipo Ariano Suassuna, o otimista realista, né? Então, eu tenho aquela esperança que a minha alma vai cultivando, mas eu também olho o que está acontecendo, eu não gosto do que vejo.
1: Sim, e olha, eu tenho um exemplo para lhe repassar da Escola Agrotécnica Federal de Barbacena. O Colégio Agrícola de Aulas de Abreu, a CADA. A gente tem esses nomes todos. Atualmente é o Instituto Federal Sudeste Barbacena. Se você visse a beleza do conjunto arquitetônico lá da CADA, é uma coisa assim, impressionante. E está em franca deterioração. Inclusive, nós estamos trabalhando para reerguê-la, e somente o projeto do teto do prédio principal, é só o projeto, R$ 500 mil, só o projeto. Para a feitura da obra, 100 milhões de reais, por baixo, 100 milhões de reais. Então, a gente está lutando para que aquilo, para que eles vejam, porque esconderam, sabe, por um longo tempo, esconderam sob um teto, esse teto de baixo, o
0: Forro.
1: forro. A deterioração do teto foi escondida por um forro. Você precisa ver a situação. Está, inclusive, na Universidade UNB, Universidade de Brasília, para que eles façam. Está sendo feito o projeto lá. E é um serviço até, inclusive, no mundo. Esse nunca foi feito esse trabalho, está sendo feito agora em Brasília, que faz tudo em 3D. Você precisa ver a tecnologia aplicada para esse projeto. É uma coisa assim fantástica. E tem a professora Raquel, lá da UNB, que está ajudando e tal. Você precisa ver. E eu gostaria até que, se possível, professora, se você. Estou te chamando de professora, porque para mim você é mais do que professora. E me pediu que te chamasse só de Senise. Eu estou aqui até constrangida.
0: Não,
1: É
0: imagina, eu, hein?
1: verdade.
0: Não, eu não sou professora, assim, porque eu não tenho vínculo com uma instituição educacional, para que eu seja professora. Então, assim, na verdade, eu sou mestre, né, em história pela
1: Sim.
0: UFMG e eu sou doutoranda, né? Na atualidade, eu sou uma doutoranda, uma estudante de
1: Sim.
0: doutorado que almeja lá na frente conseguir defender a tese e
1: Sim,
0: ter o
1: com
0: título de
1: certeza.
0: doutor. E aí, depois, eu vou me colocar à disposição aí para quem quiser o meu trabalho, a minha colaboração, né, com conhecimento que eu amealhei nesses anos.
1: Então, e outro dia assistindo uma missa de sétimo dia lá na matriz de Barbacena, eu olhei o teto e vi que tem alguns pedaços de pintura, sabe, no teto. Parece que eles mudaram o teto. É algo que tinha que ser visto, meu pai. Como que deixa as obras tão importantes, a nossa história morrer assim, deteriorar desta forma? Eu não compreendo. Não compreendo, Senise. Onde é que anda o pensamento do povo? Porque, como dizia o embaixador José Aparecido, que o nosso primeiro secretário de Estado da Cultura, né? Primeiro ministro da Cultura, fundou a cadeira de cultura, o ministério. Então, ele falava que um povo sem cultura, que não preserva a sua cultura, é como um corpo morto.
0: Sim,
1: Não
0: eu
1: existe.
0: costumo dizer que quem não sabe de onde veio, não sabe para onde vai.
1: Pois então.
0: Então, nós precisávamos valorizar, não é que eu seja um saudosista que acho que a gente tem que viver no passado, não, mas eu acho que o patrimônio histórico, ele tem meios, ele pode ser um instrumento de geração de riqueza, sabe? De
1: Sim.
0: geração de renda, de geração de empregos, de melhoria de vida, das
1: Isso.
0: pessoas, de ser um meio de ofertar dignidade à nossa população.
1: E limpa, né? E limpa, um turismo
0: Sim,
1: limpo.
0: sim.
1: Um
0: E
1: turismo
0: eu acho
1: limpo.
0: interessante aqui no estado de Minas Gerais o trabalho que o IEFA, o Instituto Estadual do Patrimônio, faz com o ICMS Cultural. Eu acho muito interessante essa iniciativa. Os municípios fazem as rodadas, né, de ICMS e eles recebem incentivos, e eu acho que o caminho pode ser por aí. Mas no. Em termos de governo federal, assim, o Instituto Patrimônio, ele vem a cada dia trabalhando. Os servidores são os abnegados que estão lá no IFAM, porque eles trabalham com uma sobrecarga, porque tem pouco material humano para muito serviço, né?
1: Sim.
0: Minas Gerais é mais ou menos 60% do patrimônio tombado do país, do patrimônio protegido do país, está em Minas Gerais. E eu
1: Sim.
0: acho que Minas Gerais está na moda de novo, né? Os feriados, as férias, nós estamos aí com as cidades repletas de turistas, e eu acho que a gente pode oferecer mais e melhor por meio da preservação, sabe?
1: Sim.
0: De mostrar a beleza daquilo que nós temos, porque as pessoas que viveram aqui no século XVIII e no século XIX, eles construíram muito, sabe? Não foi só ruim,
1: Dinheiro,
0: exploração,
1: né?
0: dinheiro, exploração, não. Há uma beleza naquilo que eles se propuseram a fazer, há inclusive um porquê aquilo acontecia daquela forma. Então a gente precisa preservar isso de alguma maneira.
1: Sim, precisamos. E precisa-se criar novas leis que ajudem mais ainda, sem ser essa do ICMS, criar outras formas que as pessoas possam contribuir diretamente para uma obra de restauração, de conservação, como você disse. A conservação é muito mais importante do que o restaurar depois. Sim. É muito mais barato e mais simples, né, de fazer qualquer trabalho. Mas vai colocar isso na cabeça do povo.
0: Eu me recordei agora de uma iniciativa muito interessante na questão da conservação preventiva que foi tomada pela Arquidiocese de Mariana.
1: Sim.
0: A Arquidiocese de Mariana, no ano passado, fez um seminário sobre conservação preventiva dos bens. Mariana são muitas igrejas.
1: Sim.
0: A Sé Catedral, inclusive, foi restaurada, foi entregue há pouco tempo, ficou belíssima a igreja. Uma igreja maravilhosa. O Santuário de Nossa Senhora da Conceição, de Antônio Dias, em Ouro Preto, também tem um restauro recente. A Igreja de São Francisco de Assis tem um restauro recente. E o clero e Mariana, né, entendeu que conservar era mais barato que restaurar.
1: Sim.
0: Porque a restauração não é só o valor da restauração. O que acontece quando você tem que fechar uma igreja para restaurar e elas não ficam fechadas por 2, 3 meses? Quando você
1: não.
0: vai enfrentar uma obra de restauro, são 4, 5 anos. A Igreja de São Francisco ficou 10 anos fechada. E os ofícios que são celebrados nessas igrejas, por essas ordens terceiras, por essas associações, elas são deslocadas do seu templo original, quer dizer, do seu espaço religioso, do seu espaço espiritual, para uma outra igreja, né? Para um outro prédio, para uma outra comunidade. Antes da entrega da Igreja de São Francisco, eles estavam preparando a festa de São Roque, que deveria ser na Igreja da Ordem Terceira, na Igreja da Sé. E o clero e Mariana entendeu que era que também tem não é só o material, a espera pelo restauro, o processo de restauro em si. Há um dano, assim, entre aspas, né? A vida daquela comunidade, uhum. né? Aquela congraçamento das pessoas, o fazer os ofícios, as procissões, as festas. Então, eles lançaram esse seminário, onde várias pessoas da área conversaram e deram palestras, e eles lançaram uma cartilha de conservação preventiva, e eles estão treinando monitores em cada paróquia, em cada igreja, pessoas dali da comunidade, para atuar nessa área da conservação preventiva. Então, assim, eu torço muito para que a iniciativa da Arquidiocese de Mariana dê certo e que seja, assim, um exemplo, né, para as outras arquidioceses e dioceses de Minas Gerais e até do Brasil, que tenham prédios históricos, que tenham patrimônio, para que sigam essa iniciativa e façam suas cartilhas também e adotem a conservação preventiva como uma rotina.
1: Sim. É bacana você falar isso até para que Barbacena, lá na CADA, seja feita uma cartilha de preventiva. Depois que restaurar o que está lá quase tudo deteriorando, isso é muito importante, muito.
0: E no âmbito ainda do patrimônio, assim, o Instituto do Patrimônio Histórico Nacional inteiramente grátis, né? não precisa se pagar por isso. Ele tem uma biblioteca digital, que, aliás, ela está fora do ar pelo período do defesa eleitoral, mas que, passando a eleição, ela vai voltar. E ali tem um programa que foi feito chamado Programa Monumenta. E ali, naquele Programa Monumenta, você tem vários livros e publicações e artigos e cartilhas sobre como conservar telhados, alvenaria de pedra, como conservar os edifícios, como conservar os elementos integrados, que nós temos muitos nas igrejas. Então, assim, é possível.
1: Sim.
0: né? Mas a gente precisa ter vontade para
1: É
0: fazer as
1: verdade.
0: coisas.
1: Vontade e atitude, né? Que a
0: Sim,
1: vontade
0: vontade.
1: só não vai adiantar, mas
0: É,
1: a
0: vontade,
1: ação, né? A
0: vontade e
1: ação.
0: ação.
1: É. E quais são as principais dificuldades, desafios dessa sua etapa acadêmica no doutorando, como doutoranda em história?
0: Olha, eu aprendi a lidar muito bem com isso, porque no mestrado eu já fui encontrando dificuldades e eu já fui contornando. O meu doutorado, ele já tem título e ele se chama Caetano Luiz de Miranda,
1: Sim.
0: Entre Tintas e Diamantes,
1: Ah, que
0: na
1: lindo.
0: comarca do Serro Frio, 1774 a 1837. Então, eu tenho o meu objeto, tá ali, né? O meu objeto é o Caetano Luiz de Miranda e a vida dele entre as tintas e os diamantes. Entre as tintas, porque ele pintou sibilas, pintou forros de igreja, fez gravuras, pintou telas, fez desenho a bico de pena, ele fez mapas, ele copiou mapas. E os diamantes, não porque ele fosse um minerador, porque ele era oficial da intendência, então
1: Sim.
0: ele estava ali misturado naquela burocracia que existia na intendência dos diamantes, e eu não vou pegar nem o período lá dos contratos lá do João Fernandes, nem nada disso, porque o Caetano Luiz de Miranda chega na intendência em 1803, 1804, e essa fase já tinha
1: Já
0: terminado,
1: passado.
0: já tinha passado. Os desafios, o primeiro desafio é a documentação, que muita coisa não existe mais, né? Assim, pesquisadores que vieram antes de mim já diagnosticaram que, por exemplo, os documentos da intendência dos diamantes, eles foram perdidos, inclusive o livro da capa verde. Então, existem trabalhos minuciosos sobre o tema que foram feitos com outras fontes de outros arquivos, como o Arquivo Público Mineiro, por exemplo, que é um manancial, né, de fontes para quem quer estudar o período colonial. Período colonial, assim, é antes do Império, né, quando o Brasil ainda era o reino de Portugal e depois o Império do Brasil. O Arquivo Público Mineiro é um manancial de documentação, de informação. É um arquivo muito bem organizado, que o pesquisador chega lá, é muito bem recebido, e é um arquivo muito fácil de se lidar, até porque muita coisa dele já está digitalizado, disponível via internet. Então você entra no site, faz a sua pesquisa, acha a foto, né, a digitalização, baixa para o seu computador, vai ler e pronto. Agora, outros arquivos têm um procedimento diferente. Eu não vou te dizer que são ruins, não. É o modo deles trabalharem, que também é certo, e o pesquisador tem que se adaptar ao modo deles. Então, essa é uma dificuldade, porque, por exemplo, o Arquivo Público Mineiro, eu perco menos tempo na pesquisa do que um arquivo, por exemplo, que eu tenho que ficar uma manhã e uma tarde inteira lendo o documento lá e copiando, porque o arquivo não está digitalizado. Mas isso é uma opção do dono do arquivo. Então, o pesquisador, ele vai ter que se adequar a esse tipo de situação e resolver a vida dele da melhor forma possível. Uma outra dificuldade é que as obras estão muito espalhadas, né? Existem documentos que a gente vai precisar usar na pesquisa. Isso já aconteceu no mestrado, que estavam em Mariana, outros em Ouro Preto, outros no Rio de Janeiro. A vantagem é que também o Arquivo Nacional e a Biblioteca Nacional têm muito material digitalizado. E aquilo que não está digitalizado, você pede que eles digitalizem, e eles digitalizam e enviam para você, você está com um documento ali. Então, assim, eu faço um gerenciamento, porque eu preciso usar a documentação da Casa dos Contos, que era onde estava centralizada a arrecadação fazendária do
1: Sim, de
0: ouro,
1: ouro preto.
0: inclusive de ouro preto, inclusive dos diamantes, tem alguma coisa lá
1: Sim.
0: na Casa dos Contos, porque era a sede administrativa, né,
1: Isso.
0: da capitania. Então tem, tá lá. Só que o arquivo da Casa dos Contos, ele tá parte no Arquivo Público Mineiro, parte na Biblioteca Nacional e
1: Ó.
0: parte no Arquivo Nacional. Então,
1: Não.
0: essa é uma dificuldade que a gente tem, né? Outra dificuldade, por exemplo, parte da minha pesquisa é feita em ouro preto ainda, porque tem essas ramificações. Eu vou precisar pesquisar, na Casa dos Contos, que é onde tem toda a documentação, que está microfilmada, do período do ouro, do ciclo do ouro, né? E é como eu te falei, algumas coisas eu tenho que me socorrer de Vila Rica para entender o que está acontecendo aqui em Diamantina, porque lá era a administração da capitania. E a pessoa, a funcionária, né, a servidora, que era responsável pelo arquivo, que conhecia aquele arquivo como a palma da mão dela, se aposentou.
1: Ah, meu Deus.
0: E não ficou um funcionário treinado por ela, né?
1: Ah,
0: Para poder ficar lá.
1: isso
0: E
1: em Ouro
0: aquele.
1: Preto?
0: Em Ouro Preto.
1: Uai,
0: E
1: vou
0: esse.
1: falar com o Ângelo Oswald
0: Não,
1: disso.
0: mas deixa eu te contar: esse arquivo pertence ao Ministério da Fazenda, ao
1: Ah,
0: Ministério da Economia,
1: sim.
0: conforme manda. Então, assim, é o governo federal dentro de Ouro Preto, entendeu?
1: Ah.
0: Uma instituição federal dentro de Ouro Preto. Então, eu liguei para lá, porque eu estarei em Ouro Preto no próximo mês, para procurar por esses documentos. E o servidor que me atendeu lá foi gentilíssimo, né? Muito generoso, mas ele colocou para mim: olha, a pessoa que trabalhava aqui, ela não está mais aqui, ela se aposentou e nós estamos tentando fazer o melhor que a gente pode.
1: Olha.
0: Mas veja bem, eles não têm aquele cabedal, aquela estrutura que ela tinha para gerenciar o arquivo. Então, assim, as dificuldades que a gente tem são essas, porque já melhorou bastante, assim, as pessoas nas paróquias são delicadíssimas, generosíssimas, sabe? Tem muito boa vontade em facilitar
1: Sim.
0: o trabalho, mas assim, são obras espalhadas. Eu tenho obra em Diamantina, é para ver, eu tenho obra no Cerro, eu tenho obra em Aí, que é um distrito de Diamantina que é
1: Sim.
0: mais de difícil acesso. Então, mas a gente vai equacionando, sabe? É o que tem. Mas assim, o doutorado é meio como a vida, né? Eu
1: É, sem
0: tenho
1: dúvida.
0: um colega de doutorado que ele é da arquitetura, e como a gente trabalha com temas e objetos que é ligado à história, é ligado à arte, é ligado à beleza, a gente diz que fazer doutorado é bom demais, porque todas as nossas agruras acabam quando a gente pisa em Diamantina, quando a gente pisa em Ouro Preto, ou quando a gente pisa em São João del Rei. Toda essa parte da dificuldade, ela fica muito secundária
1: É,
0: ao
1: suaviza.
0: ganho, suaviza, comparado ao ganho que a gente tem de conhecimento e também de relação humana, assim,
1: Sim.
0: as pessoas que a gente encontra pelo caminho, né?
1: São
0: Como
1: lindas,
0: eu
1: eu sei
0: encontrei a
1: disso.
0: Lourdinha, encontrei outras pessoas por aqui.
1: E Diamantina, nossa, onde você mais encontra?
0: Diamantina é um lugar espetacular.
1: É.
0: E as pessoas aqui são mais
1: Fora
0: espetaculares
1: da
0: ainda.
1: curva, fora da
0: Sim,
1: curva.
0: fora da curva, exatamente.
1: É, Senice, por gentileza, me dá só um tempinho para eu falar dos meus patrocinadores.
0: Claro, sem problema.
1: 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E, Senise, como a pesquisa acadêmica em história pode se aproximar mais do público em geral, extramuros universitários?
0: Olha, eu vou te falar, vou contar para você da minha experiência no mestrado.
1: Sim.
0: Quando eu fiz mestrado, eu pesquisei e eu parti do livro do professor Ivo Porto de Menezes. Ele tinha 64 documentos transcritos no livro dele.
1: Sim.
0: E eu pesquisei, eu terminei o mestrado com 174, com esses 64 dele e mais outros tantos, né? São 174 documentos. E o que eu fiz com ele? Eu transcrevi todos. O meu anexo de documentos da dissertação, ele é imenso, porque está tudo ali. E ele está no repositório da UFMG. Então, assim, é um acesso amplo e foi, inclusive, uma pergunta que eu respondi na defesa, né?
1: Sim.
0: Por que eu tinha feito toda essa transcrição, essa quantidade de folhas, essa quantidade de documentos? E a minha resposta foi: transcrever esse documento, esses documentos, foi, primeiro, uma forma de preservar os originais.
1: Sim.
0: Tá? Porque se alguém quiser pesquisar o Manuel da Costa Taíde agora, algum documento específico entre esses que existem lá, eles estão lá, eles estão disponíveis, basta acessar o repositório institucional da UFMG. Está lá, tudo disponível. Esse foi o primeiro motivo. Além da disponibilidade, do acesso a eles, é a preservação do documento em papel em si, porque cada vez que a gente mexe no documento, eu penso que ele fica sendo manuseado por muitas pessoas, e eu penso que a digitalização é uma forma muito segura de se preservar aquilo. Então, eu pensei assim, eu estou estudando a Taíde 200 e tantos anos depois da morte dele, quem sabe daqui a 500 anos alguém vai se interessar por ele? E o documento vai estar lá na nuvem da UFMG para ter acesso. O segundo motivo foi que eu estudei numa universidade pública, né? Com professores, estrutura, pagos com o dinheiro do povo brasileiro. Então, com esse, e eu tive bolsa da CAPES também. Então, já que eu tive professor, universidade, bolsa de fomento para dar apoio à minha pesquisa, custeadas pelo povo brasileiro, nada mais justo que esse povo tenha acesso ao que eu escrevi, que tenha amplo e restrito acesso a isso. Então, tá lá. Mas eu sei que a dissertação ela está numa linguagem que ela é muito
1: Rebuscada.
0: acadêmica, ela é muito técnica. Então, como a gente faz isso chegar aonde o povo está, como diria o nosso querido
1: Milton
0: Bituca,
1: Nascimento.
0: é reescrever a dissertação com uma linguagem mais acessível, deixando um pouco de lado alguns aspectos muito tecnicistas e fazendo um verdadeiro acesso, acessibilidade ao conhecimento, né? E que isso, o meu plano é que isso vire livro no futuro, né? Para que o Ataíde caia nos braços do povo, como eu costumo dizer para os meus amigos. E outra coisa é também usar a dissertação em algum programa de educação patrimonial, né, mas mais voltado lá para a comarca de Vila Rica, né, para aquela região efetivamente onde estão as obras do Ataíde.
1: E você.
0: E do doutorado pretendo fazer a mesma coisa. Depois que eu terminar entregar a tese, que ela for aprovada, eu pretendo que ela se transforme em livro, né? E que a gente dê conhecimento através dos educativos dos museus, né? Tanto o Museu do Diamante quanto o Museu do Ouro em Sabará, que tem obras do Caetano Luiz de Miranda lá em Sabará. É fácil assim, o dia do Caetano Luiz de Miranda, vamos conhecer quem foi essa pessoa, quem foi esse personagem. É para as crianças das escolas locais, né? Das escolas públicas, das particulares se interessarem. Eu penso que é difusão. Eu acho que o conhecimento amealhado, ele não pode ficar restrito, ele tem
1: Sem
0: que ir.
1: dúvida, com certeza. O que a gente aprende passar para frente. E professora, como você vê o impacto das novas tecnologias e da digitalização no estudo e na difusão da história da arte?
0: Olha, como tudo na vida, tem os seus aspectos positivos e os negativos, né? Eu acho que a tecnologia para você digitalizar os documentos, ela é fantástica. Eu acho que digitalizar o documento, como já te falei, você tem o documento preservado e acessível para mais pessoas, né? O documento digitalizado, ele chega mais longe. E por outro lado, tem também a questão da digitalização documental, do escaneamento digital dos edifícios, porque os projetos de restauração, eles podem utilizar o escaneamento digital dos edifícios, que você faz diversas fotografias, né? Fotografias muito entre aspas, você escaneia o prédio inteiro e bota aquilo no computador, o seu escaneamento no computador, vai formar uma nuvem de pontos. A partir da nuvem de pontos, o programa do computador vai te dar o prédio em 3D na tela do computador. Isso já tem sido feito muito a miúde, pelos arquitetos, tá? É uma coisa muito benéfica, mas o problema que eu vejo é com essa inteligência artificial geracional que está por aí, que essa inteligência, eu tenho problema, eu discuto com elas muitas vezes, porque quando elas não sabem alguma coisa, elas inventam. E quando elas inventam, elas criam uma coisa que não tem nem pé nem cabeça, que simplesmente não existe. Então, eu acho que isso, assim, para mim, quando eu vejo elas falando uma bobagem sobre o Manuel da Costa Taíde, eu vou lá e contesto. Falo, ó, isso aqui não é assim, isso que você está dizendo, está errado. Agora, as crianças, né, os jovens, eles sempre vão pelo caminho mais fácil.
1: Pois é.
0: Então, os professores estão com uma tarefa a mais, que é decifrar se aquilo que está sendo conhecido, que está sendo entregue pelos alunos, é fruto da inteligência artificial.
1: Sim.
0: É, eu acho que nós teremos um problema aí no futuro, ou já estamos tendo, né, com essa questão da inteligência artificial, geracional, que produz, o conhecimento e as pessoas, não refletem sobre aquilo, não analisam e acabam tomando como verdades, às vezes, e coisas certas, às vezes, aquilo que não é bem assim do jeito que a inteligência artificial está dizendo que é.
1: Sim. E de que maneira o estudo do passado recente pode nos ajudar a compreender os impasses culturais que estamos vivenciando no presente?
0: Olha, eu vou falar para você aquilo que eu já falei antes, mas é uma coisa que eu acredito muito. Quem não sabe de onde veio, não sabe para
1: Para
0: onde
1: onde
0: vai,
1: vai?
0: né? E eu gosto muito daquele livro, do Alice no País
1: País
0: das
1: das
0: Maravilhas.
1: Maravilhas. Ah, eu
0: E o
1: anotei.
0: gato, e o gato pergunta para Alice que se ela não sabe para onde ela vai, qualquer caminho serve.
1: Isso.
0: Então, eu acho que é mais ou menos baseado nisso aí. A gente precisa, saber, conhecer o passado, né? Aprender a enxergar os vieses, né, com que as coisas nos são ditas, porque existe muito viés ideológico em tudo na vida. Então, a gente tem que aprender a refletir, a analisar, a separar o que é o que não é. E a partir dali, ver o que a gente tem, partir do que a gente tem, para chegar no que a gente precisa chegar ou no que a gente quer chegar, da melhor maneira possível.
1: Sim. Olha, Senise, o espaço está aberto para você. Você tem aí 3 minutos para falar coisas que eu não tenha perguntado. É seu.
0: Oh, minha querida Diva, eu te agradeço muito a oportunidade, de ter um tempo tão grande. Hoje em dia a gente vive correndo e quase não tem tempo de fazer nada, e mesmo nas nossas, palestras acadêmicas a gente tem tempo, e se passar do tempo corta o microfone. E esse espaço realmente foi um espaço muito significativo. Eu queria te agradecer demais pela oportunidade. Tá?
1: Eu é que agradeço.
0: Gostaria de me colocar à disposição para qualquer coisa que
1: Sim.
0: você queira conversar a respeito do tema. E eu espero, no futuro, trazer o resultado da pesquisa e mostrar para você e para o seu público também aquilo que eu
1: Estaremos às
0: encontrei,
1: ordens.
0: aquilo que eu encontrei, aquilo que eu concluí, aquilo que
1: Sim.
0: eu também não consegui fechar, compreender e decifrar sobre a vida desse personagem, que, assim, eu acho espetacular, um personagem com muitas facetas, um personagem que, eu acho apaixonante e que, assim, que pena que ele ficou esquecido, mas que bom que ele ficou esquecido, porque assim eu posso trazê-lo à baila, né?
1: Desvendá-lo.
0: Desvendá-lo, exatamente, desvendar os mistérios do Caetano Luiz de Miranda.
1: Sim, muito bacana. E então, lhe agradeço penhoradamente sua disponibilidade em dar esse tempo para que a gente aprenda com você e essa sua bondade em dividir com a gente os seus saberes, olha, não tem preço, tem um valor imenso, imenso. Muito obrigada mesmo. E,
0: Ô,
1: por
0: Diva.
1: favor, nos ajude lá em Barbacena, porque a gente precisa de pessoas mais ainda que nos ajude a conseguir demover esse imbróglio, porque é uma coisa fantástica, ah, meu Deus. E eu falo fantástica é da situação, né? Que é difícil. Então, mas que a gente tem que movimentar, tem que fazer de tudo para conseguir fazer alguma coisa, para conseguir salvar a escola.
0: Não, é o que eu te falei, eu sou um otimista realista. Então, assim, eu queria, minhas últimas palavras são assim, muitíssimo obrigado, tá? E com os meus melhores cumprimentos para você, para sua família, para todos os seus ouvintes aqui em Minas Gerais, no Brasil e no mundo também, por que não? Né?
1: É porque tem do mundo, precisa ver o tanto de ouvintes que eu tenho pelo mundo. Quer ver? Aqui está, ó. Os ouvintes, que a gente vai saber amanhã, mas é Columbus, Ohio, Estados Unidos, Nuremberg, Alemanha, Miami, na Flórida, Jacksonville, nos Estados Unidos, na Flórida também, Georgia, Carolina do Norte, Helsinki, na Finlândia.
0: A última palavrinha que eu queria dar para você é assim, já você chega no mundo inteiro. Quem tiver interessado em saber sobre o Manuel da Costa Taíde, o pintor mais bem estudado de Minas Gerais, o mais conhecido, o mais venerado em verso e prosa, assim, a minha dissertação está disponível no repositório institucional da UFMG. Ela se chama Manuel da Costa Taíde, Vida e Obra Documentada no Ambiente Artístico de Minas Gerais, 1762 a 1830.
1: Oh, maravilha! Pois sim, eu lhe agradeço penhoradamente. Muito obrigada e dê por mim um grande, forte abraço na nossa amiga Lurdinha. E muito obrigada. Obrigada demais.
0: Obrigada demais, Diva. Até logo.
1: Até logo. E fica com Deus.
0: Você também com Deus, hein?
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1: Do livro Caminho, Verdade e Vida, de Francisco Cândido Xavier, pelo Espírito Emmanuel. Ministérios. Cada um administre aos outros o dom como recebeu. Como bons despenseiros da multiforme graça de Deus. Capítulo 1, Pedro, versículo 4 a 10. Toda criatura recebe do Supremo Senhor o dom de servir como um ministério essencialmente divino. Se o homem levanta tantos problemas de solução difícil em suas lutas sociais, é que não se capacitou ainda de tão elevado ensinamento. O quadro da evolução terrestre apresenta divisão entre os que denominais magnatas e proletários, porquanto, de modo geral, não se entendeu até agora no mundo a dignidade do trabalho honesto, por mais humilde que seja. É imprescindível haja sempre profissionais de limpeza pública, desbravadores de terras insalubres, chefes de fábricas, trabalhadores de imprensa. Os homens não compreenderam ainda que a oportunidade de cooperar nos trabalhos da terra transforma-os em despenseiros da graça de Deus. Chegará, contudo, a época em que todos se sentirão ricos. A noção de capitalista e operário está renovada. Estender-se-ão ambos como eficientes servidores do Altíssimo. O jardineiro sentirá que o seu ministério é irmão da tarefa confiada ao gerente da usina. Cada qual ministrará os bens recebidos do Pai na sua própria esfera de ação, sem a ideia egoística de ganhar para enriquecer na terra, mas de servir com proveito para enriquecer em Deus. Nós agradecemos aos nossos ouvintes, agradecemos aos nossos patrocinadores, agradecemos a Nayara e agradecemos a Senise pela oportunidade de conversar com ela, de aprender com ela. Gratidão imensa. Tenham todos um excelente restante de tarde.

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0: Olá galerinha, olá pessoal, estamos aqui ao vivo para mais uma edição do seu Show da Tarde. Prepare-se aí para uma tarde cheinha de diversão, de interatividade, informação para você e, é claro, os hits que não saem da sua cabeça.
2: Muito obrigado.
3: Essa marcou gerações. Quem sabe solta a voz, canta com a gente assim, ó.

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1: 15 horas e 28 minutos.
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1: 16 horas e 21 minutos.
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0: Simone Milegis!
1: Yarmanu!
0: Samanu! Tati!
1: Tchau, gente! Obrigado!
2: O que eu mais gosto em você é esse seu dom de engolir as promessas que você faz.

0: Obrigado, meu velho.
1: Obrigado, meu mano.
0: Ô, rapaz.
2: Uma salva de palmas pro Luan Santana aí, galera! Que energia é essa?

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1: 16 horas e 37 minutos.
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4: Canudinho é o nome dela.

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1: 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Agora, a hora certa. 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
2: 17 horas e 28 minutos.
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Bom, agora eu quero prestar uma homenagem a um dos maiores cantores românticos de todos os tempos. Esse cara vende milhões de discos no mundo inteiro. Julio Iglesias.

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1: 18 horas e 51 minutos.
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tinha suspirado, tinha beijado o papel devotamente. Era a primeira vez que lhe escreviam aquelas sentimentalidades, e o seu orgulho dilatava-se ao calor amoroso que saía delas, como um corpo ressequido que se estira num banho tépido. Sentia um acréscimo de estima por si mesma e parecia-lhe que entrava enfim numa existência superiormente interessante, onde cada hora tinha o seu encanto diferente, cada passo conduzia a um êxtase e a alma se cobria.

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2: 19 horas e 15 minutos.
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3: 19 horas e 52 minutos.
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3: Feira, tudo de bom pra você. A partir de agora é comigo e eu apresento o Super Hits. Só as melhores, grandes sucessos da melhor programação do seu rádio. Tá no ar, Super Hits.

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1: Aqui os intervalos são sempre muito rápidos, então não saia daí, é rapidinho e a gente volta com muito mais música. Até já! 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
1: 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Muito bem, já estamos de volta aqui na sua rádio com a melhor programação. Foi um intervalo super rápido e já trazemos mais sucessos para você.

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1: Pessoal, vou dar uma paradinha na programação, vamos ouvir as mensagens dos nossos parceiros, mas é super rápido e eu já volto com muito mais música. Já já estamos de volta, não saia daí.
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1: Deu tempo de tomar aquela aguinha? Muito bem, já estamos de volta com a nossa programação e eu sei que você vai adorar mais essa parte, com grandes sucessos aqui na sua rádio.

0: Obrigado, valeu, valeu!
1: A gente vai dar uma paradinha rápida em nossa programação, mas não saia daí. Daqui a pouquinho voltamos com muito mais pra você.
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5: 20 horas e 38 minutos.
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1: Muito bem, já estamos de volta aqui na sua rádio com a melhor programação. Foi um intervalo super rápido e já trazemos mais sucessos pra você.

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2: A gente vai dar uma paradinha rápida em nossa programação, mas não saia daí. Daqui a pouquinho voltamos com muito mais pra você. 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
2: 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Muito bem, já estamos de volta aqui na sua rádio com a melhor programação. Foi um intervalo super rápido e já trazemos mais sucessos para você. 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
5: Luan Santana e Léo Foguete. 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
3: Sabe a Ganola e Mari Fernandes assim?